0: 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As notícias do governo federal que movimentaram o país no dia de hoje.
1: Olá, boa noite.
2: Boa noite para você que nos acompanha em todo o país.
1: Sexta-feira, 12 de junho de 2026.
2: Vamos ao destaque do dia: apoio aos entregadores de aplicativos.
1: O governo lança o novo Move Entregadores e Moto App para financiamento de bicicletas elétricas, ciclomotores, motonetas e motos flex e elétricas produzidas no país.
2: Presidente Lula destaca que trabalhadores vão ter garantia do governo para conseguir juros menores.
3: O governo está assumindo o fundo garantidor para que ninguém deixe de emprestar dinheiro para vocês comprar voto por falta de garantia. O governo é a garantia de vocês.
1: Você vai ouvir também habitação.
2: 85 mil moradias serão construídas por meio do Minha Casa Minha Vida. 50 mil delas na modalidade rural do programa.
1: O governo federal prevê investimento total de 10 bilhões de reais nesta nova seleção habitacional.
2: E vamos falar também da transferência de imóveis federais para municípios regularizarem casas nas periferias.
1: Para acomodarem famílias em prédios que estão ociosos na cidade.
2: É o programa Imóvel da Gente, tema da nossa entrevista com a secretária de Patrimônio da União, Carolina Stuck.
1: Hoje, na apresentação da Voz do Brasil, eu, Mariana Jungmann e Luciano Seixas.
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1: Foi lançada hoje uma nova vertente do programa Move Brasil, agora para ajudar entregadores de aplicativos na entrega e transporte de passageiros.
2: Eles vão poder financiar motos e outros veículos semelhantes para trabalhar com total garantia do governo.
4: O programa Move Brasil, entregadores e MotoApp é voltado para motociclistas ou ciclistas que trabalham com entregas de mercadorias, transporte de passageiros ou de cargas. Com a linha de crédito, eles vão poder financiar veículos como bicicletas elétricas, ciclomotores, motonetas e motos flex e elétricas produzidos no país. O presidente Lula comentou que a nova linha de crédito dá autonomia aos entregadores, que terão total garantia do governo para conseguir o financiamento.
3: O que que nós fizemos de novidade? O governo está assumindo o fundo garantidor para que ninguém deixe de emprestar dinheiro para vocês comprar moto por falta de garantia. O governo é a garantia de vocês. Vocês não estão apenas conquistando o direito de ter uma moto. O que a gente tem que dizer é o seguinte: a gente está deixando de pagar um aluguel para a gente comprar um patrimônio.
4: Será possível financiar um veículo por beneficiário e os trabalhadores terão 2 meses para começar a pagar, com prazo de financiamento de até 48 meses. E as montadoras poderão oferecer descontos para a compra. As taxas de juros são de 12% ao ano para os homens e 11,5% para as mulheres. Se o trabalhador financiar R$ 21.000 para comprar sua moto, por exemplo, a parcela ficará em cerca de R$ 552. Para o coordenador da Aliança Nacional dos Entregadores por Aplicativo, Nicolas Souza, poder financiar um veículo vai trazer segurança aos trabalhadores.
5: A gente vai poder trocar de moto com mais facilidade, a gente vai poder conseguir comprar bike elétrica, principalmente os irmãos que entregam de bike aí e que tem poucas condições hoje de trabalhar com saúde, com segurança, pedalando morro acima, né?
4: Podem solicitar o financiamento ciclistas e motociclistas cadastrados como entregadores em aplicativo há pelo menos 6 meses e que tenham realizado no mínimo 100 corridas. E ainda entregadores com carteira assinada que atuem há pelo menos 6 meses na mesma empresa. O ministro do Desenvolvimento, Indústria, Comércio e Serviços, Márcio Elias Rosa, comentou o alcance do programa.
6: Se nós contarmos todos, os seletistas, os de plataforma, nós vamos alcançar 1 milhão de colegas aí, de companheiros e de companheiras. Todos os dias rodam as ruas de todas as cidades, pequenas e grandes cidades, levando remédio, comida, documento. E essas pessoas que trabalham tanto dia após dia são absolutamente essenciais.
4: A adesão ao Move será pelo site gov.br/movebrasil. Após o cadastro, o trabalhador será informado se atende às condições e a partir de 13 de julho poderá procurar a Caixa

0: o Banco do Brasil ou instituições financeiras habilitadas para a contratação do financiamento. Reportagem Márcia Fernandes.
1: Moradias para quem vive no campo, em comunidades rurais e quilombolas.
2: O governo do Brasil anunciou a contratação de 85 mil moradias pelo programa Minha Casa Minha Vida.
1: Também foi contemplada a modalidade de construção por meio de entidades, como associações e cooperativas.
3: Um total de 85 mil moradias serão construídas por meio do Minha Casa Minha Vida. Destas, 50 mil unidades serão destinadas à modalidade rural do Programa Habitacional do Governo. Atualmente, a iniciativa contempla famílias com renda bruta anual de até 50 mil reais. Entre os beneficiários estão agricultores familiares e integrantes de comunidades quilombolas rurais. Para Vânia Marques, presidente da Confederação Nacional dos Trabalhadores Rurais e Agricultores Familiares, as novas moradias representam reconhecimento para o povo do campo.
4: Garantir moradia digna para as famílias do campo é reconhecer a contribuição para o país e afirmar que ninguém pode ser deixado para trás.
3: Outras 35 mil moradias vão atender a beneficiários do Minha Casa Minha Vida, a entidade, em 218 municípios brasileiros. Esta linha do programa federal é voltada para famílias de baixa renda organizadas por entidades privadas sem fins lucrativos que em alguns casos também auxiliam na execução das obras e no suporte técnico dos projetos. O presidente Lula garantiu que mais recursos podem ser liberados para esse tipo de parceria.
5: A única coisa que vocês precisam é que a gente tenha confiança em vocês e respeito que vocês darão conta do recado. Portanto, se preparem, porque quanto mais casa vocês fizerem, quanto melhor for a qualidade da casa que vocês fizerem, mais vocês vão ter direito de ter mais casa para fazer.
3: O ministro das Cidades, Vladimir Lima, reforçou que as duas modalidades do programa Minha Casa Minha Vida, entidades e rural, são importantes porque a participação da população é protagonista na solução de problemas habitacionais.
6: Somente por intermédio dessas entidades conseguimos chegar na zona rural e oferecer moradia digna aos brasileiros do campo. São empreendimentos que de fato vão transformar a vida das famílias e dar dignidade para as famílias aí que esperam tanto tempo por uma casa para morar.
3: O governo do Brasil prevê investimento total de 10 bilhões de reais nesta nova seleção habitacional. Os recursos serão liberados através do Fundo de Desenvolvimento Social. O governo do Brasil também anunciou a liberação de 1 bilhão de reais em crédito e instalação, que é destinada à construção e reforma de casas para famílias assentadas e comunidades quilombolas, que fazem parte do Programa Nacional de Reforma Agrária. Reportagem Gabriela Noronha.
2: De um lado, imóveis ociosos da União, como prédios públicos em regiões centrais das grandes cidades, ou áreas que já foram rurais e hoje viraram a casa de muita gente nas periferias pelo país.
1: De outro lado, famílias que precisam dos títulos de propriedade das suas casas ou de um apartamento para morar. Prefeituras que precisam de espaço para equipamentos públicos.
2: Para fazer esses dois universos se encontrarem, o governo do Brasil criou o programa Imóvel da Gente.
1: Mais cedo, nós conversamos com a secretária de Patrimônio da União, Carolina Stuck, sobre esse trabalho. Acompanhe a entrevista. Secretária Carolina Stuck, muito boa noite. Vamos começar falando do programa Imóvel da Gente. Ele tem feito, né, uma transferência dos imóveis ociosos do governo federal para fins sociais, como habitação, por exemplo. A senhora pode explicar melhor para a gente como é que funciona o programa e para que outros fins os imóveis podem ser destinados?
7: Boa noite, Mariana. Boa noite, Luciano. Então, o programa Imóvel da Gente é uma política de democratização do patrimônio da União. O objetivo dele é transformar imóveis ociosos ou subutilizados em políticas públicas. Então, é fazer com que esses imóveis públicos cumpram a sua função social, ambiental e econômica, tentando atingir, né, chegar diretamente à população, transformando esses imóveis em equipamentos públicos. O programa prioriza quatro áreas de ação, né? A primeira delas é a habitação de interesse social, numa forte parceria com o programa Minha Casa Minha Vida, nas suas várias modalidades, mas em especial o programa Minha Casa Minha Vida Entidades. A segunda linha visa fazer a regularização fundiária, que várias áreas da União, historicamente, se transformaram em centros urbanos, foram, né, urbanizadas, a população ocupou essas áreas, e essas famílias não receberam até hoje os seus títulos de propriedade. Então, um dos objetivos

0: objetivos é fazer essa regularização, né? Esse loteamento, esse parcelamento dessas áreas para que as famílias possam ter os seus títulos. A terceira área de atuação do programa são as políticas públicas e os programas estratégicos do governo federal. Aqui entra a educação, a saúde, a assistência social, a segurança alimentar, a cultura, enfim, diversos equipamentos, né, tanto equipamentos federais como daqueles que são geridos por estados e municípios, numa parceria com esses entes, para que a gente possa, então, beneficiar ao máximo o atendimento à população. E uma última linha, que são grandes áreas, né, que já foram áreas operacionais, como aeroportos ou rede ferroviária, e que hoje se transformam em equipamentos de múltiplos usos. Essas são as quatro principais áreas aí do programa.
1: E que tipos de imóveis entram no programa? Prédios, fazendas, salas comerciais? Como é que é isso, secretária?
0: Isso, a Secretaria de Patrimônio da União faz a gestão de todos os tipos de imóveis, né? Como vocês citaram, prédios ou terrenos ocupados, às vezes grandes áreas rurais, e cada uma delas vai sendo destinada para uma finalidade para a qual ela tem vocação. Então, tem áreas, né, rurais, por exemplo, que são destinadas ao INCRA para reforma agrária, ou que são áreas de ocupação originária dos nossos povos e comunidades tradicionais, às vezes áreas, né, das comunidades ribeirinhas próximas aos rios federais, mas também os prédios, às vezes prédios da própria administração pública federal que acabaram sendo desocupados, que a administração não utiliza mais nos centros das áreas urbanas e que hoje podem virar moradia, por exemplo, né? Então a gente tem todos esses tipos de imóveis dentro do escopo de atuação aí do programa Imóvel da Gente.
2: Secretária, a senhora mencionou antes que algumas áreas da União acabaram virando cidades, né? E que o governo faz esse esforço de regularização de titulação dessas pessoas que foram morar lá, né? E ontem o presidente Lula anunciou a destinação de imóveis numa parceria e também com o programa Periferia Viva. Como é que esses dois programas conversam? Como é que vocês trabalham juntos?
0: Perfeito. Então, a SPU fez um trabalho, um esforço muito grande para fazer um mapeamento de todos esses núcleos urbanos informais que existem em áreas da União, para poder fazer esse processo de regularização. Então, quais são as famílias que ocupam? Só que, e precisa para que isso aconteça, dos parceiros locais, dos estados e dos municípios, que são eles que conseguem fazer o projeto de urbanização dessas áreas, o loteamento, mas isso tudo custa caro, né? É preciso fazer o georreferenciamento, é preciso um trabalho social com as famílias para fazer o cadastramento dessas famílias, e nem sempre os entes locais, os municípios têm, né, capacidade de gestão e capacidade financeira para fazer isso. Então, nessa parceria, o Ministério da Gestão e Inovação e o Ministério das Cidades conseguiram fazer uma parceria. O PAC Periferia Viva está investindo 200 milhões de reais para atender, nesse primeiro momento, 91 núcleos urbanos em 45 municípios. Foi isso que a gente anunciou ontem, né? Celebrou alguns desses contratos ontem. E essa parceria é inédita. É a primeira vez que esse recurso para titulação de famílias é destinado exclusivamente para áreas da União.
1: Quantos imóveis já foram repassados para o Imóvel da Gente e qual a expectativa de repasses até o fim do ano?
0: Ontem nós anunciamos, no balanço de maio de 2026, 1.804 imóveis destinados. E ontem, com as destinações de ontem, a gente já chegou a quase 1.900 imóveis. A expectativa é que até o final do ano a gente chegue a 2.000 imóveis, beneficiando aí em torno de 400 mil famílias em centenas de municípios em todos os estados brasileiros.
2: Muito bem, nós conversamos com a secretária de Patrimônio da União, Carolina Stuck. Muito obrigada, secretária, pela sua entrevista à Voz do Brasil.
0: Obrigada a vocês, boa noite.
1: O governo vai investir 160 milhões de reais para fortalecer a economia popular e solidária.
2: Esse modelo econômico tem como princípio a cooperação entre os trabalhadores e a solidariedade.
1: O resultado é uma remuneração mais justa, maior preocupação com o meio ambiente e o fortalecimento das redes locais de fornecimento.
3: Uma cadeia de produção que envolve 5 estados do país com foco na sustentabilidade. Esse é o trabalho da cooperativa Justa Trama, com sede em Porto Alegre, que comercializa itens de vestuário e artigos de enxoval, feitos com algodão agroecológico. Patrícia Ribas, costureira e diretora financeira da cooperativa, explica como é o processo de produção.

0: A plantação do algodão sai do estado do Ceará e do Rio Grande do Norte, vai para Pará de Minas, é feito fio, e o tecido vai para Porto Alegre, que é o Rio Grande do Sul, onde é produzida as peças. Rondônia também está incluído, porque ela também faz parte com os adereços, botões de cascas de coco e produtos da Amazônia mesmo, né?
1: O dinheiro arrecadado no fim do ano é repartido entre todas as organizações que participam da cooperativa. Esse é um modelo de economia popular e solidária, forma coletiva de organização em que os trabalhadores se baseiam na cooperação e na solidariedade. Para fortalecer iniciativas como essa, o governo vai investir 160 milhões de reais. O anúncio foi feito nesta sexta-feira durante o primeiro Festival Nacional de Economia Popular e Solidária, realizado no Rio de Janeiro, com apoio do Ministério do Trabalho e Emprego. Fernando Zamban, secretário nacional de Economia Popular e Solidária, explica a que esse dinheiro se destina.
2: Grande parte dos investimentos vem no apoio à melhoria da gestão dos empreendimentos, que é o grande problema, o grande gargalo identificado por esses empreendimentos. Outra parte é investimento, adquirir equipamentos, logística, para permitir que eles tenham mais condições de disputar licitações públicas, acesso ao mercado, colocar o produto no mercado convencional que nós encontramos nas prateleiras, ter produto da economia solidária também disponível para a população em geral.
1: Ainda durante o evento, foi assinada a portaria que institui o segundo Plano Nacional de Economia Solidária, principal instrumento de planejamento estratégico do setor. A carioca Maria Inês de Queiroz Calper faz questão de comprar itens artesanais e contribuir para a valorização de iniciativas ligadas à economia solidária.
3: Primeiro que eu acho mais belo, eu acho o preço mais justo e eu dou realmente o valor. Essa coisa do tempo, da dedicação, né, do físico da pessoa, debruçar sobre aquilo e fazer aquele trabalho manual, eu acho isso muito importante.
1: Hoje há cerca de 30 mil empreendimentos econômicos solidários no país, geralmente na área de artesanato e na produção de alimentos, sendo que a maior parte dessas organizações ainda atuam de maneira informal. Reportagem Natália Koslick.
4: Em entrevista à TV Brasil, da empresa Brasil de Comunicação, o diretor do Programa Nacional de Imunizações, Éder Gatti, explicou sobre a suspensão temporária da vacina contra a dengue do Butantan.
5: A ideia é estudar os casos junto ao Instituto e à Anvisa para identificar possíveis fatores de risco e orientar a população da forma mais segura possível.
4: Mais cedo, nós conversamos com a repórter Natália Koslick para entender o que houve e as providências que estão sendo tomadas. Boa noite, Natália. Vamos rememorar o que houve. A vacina começou a ser aplicada, foi suspensa essa semana, né? Conta pra gente.
1: Boa noite, Mariana, Luciano e ouvintes da Voz do Brasil. A vacina contra a dengue, desenvolvida pelo Instituto Butantan, passou por todos os estudos e testes necessários antes de ser disponibilizada à população. Ou seja, ela seguiu o processo normal das vacinas que são incorporadas para distribuição pelo Sistema Único de Saúde. O que acontece é que quando a escala foi ampliada, foram manifestados aqueles 42 casos de eventos raros divulgados pelo Ministério da Saúde no início da semana. E por isso a decisão pela suspensão temporária do imunizante. Agora esses casos vão ser avaliados individualmente para investigar o que houve com esses pacientes e possíveis fatores de risco que tenham interação com a vacina. Em entrevista à TV Brasil, o diretor do Programa Nacional de Imunizações, Éder Gatti, explicou como funciona esse processo.
6: A gente vai fazer um levantamento assim, quais foram os fatores de risco que levaram essas pessoas a desenvolverem esses agravos, considerando que a maioria e a grande maioria não desenvolveu. Porque eventualmente nessas investigações a gente acaba identificando fatores de risco que permite a gente direcionar a vacina para um grupo e contraindicar para outro. Por exemplo, pode ser desde um uso de medicamento, pode ser desde uma doença que a pessoa tenha, pode ser até mesmo a idade dela. Tudo isso são coisas que a gente precisa avaliar com muito cuidado para tomar a melhor decisão e garantir a proteção da população. Quando a gente vacina em massa, os eventos muito raros aparecem, que foi justamente o que aconteceu.
1: Vale ressaltar que foram notificados 42 eventos em um universo de 500 mil pessoas que haviam sido vacinadas até o momento.
5: Natália, com essa suspensão, o que acontece com as doses do imunizante que já foram distribuídas aos estados e municípios?
1: Luciano, por enquanto essas doses ficam em stand-by, até que haja uma definição definitiva sobre essa análise que está sendo desenvolvida em parceria com o Instituto Butantan e a Anvisa.
4: Agora, Natália, existe uma outra vacina contra a dengue do laboratório Takeda, que também foi incorporada ao SUS e que já vinha sendo aplicada em crianças.

0: e adolescentes, né? Sei que deve ter muita gente preocupada com isso por aí. Muda alguma coisa no caso desse imunizante?
1: A princípio não, Mariana. O diretor do Programa Nacional de Imunizações, Adergat, explicou que no caso da vacina do laboratório japonês, não foram encontrados agravos.
2: A vacina do laboratório Takeda, que foi incorporada em 2024, nós já temos quase 9 milhões de pessoas vacinadas pelo SUS, de 10 a 14 anos, e nós fizemos a mesma avaliação com essa vacina e não encontramos nada semelhante até o momento. Então, a vacinação contra a dengue das crianças e dos adolescentes de 10 a 14 anos é feita com outra vacina, e essa outra vacina tem um bom perfil de segurança, uma vez feita conforme os protocolos do Ministério da Saúde.
3: Agora, como evitar que essa investigação acabe gerando desconfiança sobre a eficácia das vacinas em geral?
1: Pois é, Luciano, exatamente o contrário. Esse episódio deve ser interpretado de forma oposta, na visão do diretor do Programa Nacional de Imunizações. Ele fez questão de ressaltar que todo esse processo da suspensão temporária deve reforçar a confiança das pessoas no trabalho de controle dos órgãos de saúde, já que foi o próprio governo que divulgou os casos e que prestou os esclarecimentos.
2: O Ministério deu toda a transparência para o que foi encontrado. Isso demonstra que as pessoas devem ter confiança no programa e confiança no Sistema Único de Saúde. Porque se nós encontrarmos qualquer problema em qualquer produto que é utilizado na população, nós seremos os primeiros a tomar providência e os primeiros a comunicar.
1: Vale lembrar que a vacina contra a dengue, desenvolvida pelo Butantan, estava sendo aplicada apenas em cidades de São Paulo, Minas Gerais, Ceará e Tocantins. E para quem tomou a vacina nos últimos 21 dias, a orientação do Ministério da Saúde é fazer o acompanhamento em uma unidade de saúde local para observar possíveis reações adversas. Mariana, Luciano.
0: Obrigada, Natália Koslick, pelas suas informações aqui na Voz do Brasil.
3: Termina daqui a pouquinho, às 23h59 de hoje, as inscrições para o Exame Nacional do Ensino Médio.
0: Esse mesmo prazo vale para quem deseja solicitar atendimento especializado e tratamento por nome social.
3: As provas serão aplicadas nos dias 8 e 15 de novembro em todo o país e são a principal porta de entrada para a educação superior no Brasil, como destacou o ministro da Educação, Leonardo Bacchini.
4: O Enem é muito importante porque é a principal ferramenta de acesso à educação superior no Brasil hoje. Com seu resultado do Enem, você pode acessar o SISU, ou seja, você pode ingressar nas universidades federais, em universidades estaduais, nas universidades públicas do Brasil. Você pode acessar o ProUni, você pode acessar o FIES e muitas universidades privadas também utilizam ao longo do ano a nota do Enem. E agora temos uma novidade, que as universidades federais também, no meio do ano, têm o SISU+, que aproveita também as notas do Enem. Com isso, sua vida muda.
0: As inscrições devem ser realizadas na página do participante, no endereço enem.inep.gov.br/participante.
3: Lembrando que os estudantes concluintes do ensino médio da rede pública também devem acessar esse mesmo endereço para confirmar a participação no Enem e complementar as informações necessárias.
0: Desacelerou no mês de maio com índice de 0,58% contra 0,67% no mês de abril.
3: De acordo com o Instituto Brasileiro de Geografia e Estatística, os maiores impactos foram dos grupos alimentos e bebidas, seguidos por habitação, cuidados pessoais e energia elétrica.
0: Em 2026, até maio, a inflação é de 3,20% e nos últimos 12 meses, a alta no custo de vida é de 4,72%.
3: O próximo lote de restituição do imposto de renda de pessoa física será pago em 30 de junho.
0: Os demais créditos serão programados para 31 de julho e 31 de agosto.
3: O primeiro lote foi pago em 29 de maio e somou 16 bilhões de reais.
0: Entre as novidades desse ano está o cashback destinado a contribuintes com direito à restituição que não estavam obrigados a apresentar a declaração referente a 2024.
3: Nesses casos, a Receita Federal vai elaborar uma declaração no modelo simplificado.
0: O pagamento desse lote será feito em 15 de julho.
3: E essas foram as notícias do Governo do Brasil.
0: Uma realização da Secretaria de Comunicação Social da Presidência da República.
3: Com produção da empresa Brasil de Comunicação.
0: E agora com as notícias do Poder Judiciário e do Congresso Nacional. Boa noite, um bom fim de semana.
3: A gente volta na segunda-feira. Boa noite, até lá.
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0: competências do Poder Judiciário.
1: STF determina ajustes no plano de reestruturação da CVM.
2: No dia de combate ao trabalho infantil, TST destaca a campanha Vida de Aprendiz.
1: Para o STJ, comprador de imóvel tem legitimidade para exigir obras em áreas comuns.
2: Boa noite, eu sou Marcela Luiza.
1: E eu sou Walter Lima.
2: O Supremo Tribunal Federal determina novas medidas para reforçar a atuação da Comissão de Valores Mobiliários, órgão responsável pela fiscalização do mercado de capitais brasileiro.
1: A decisão é do ministro Flávio Dino, relator do caso no STF. Judite Aragão.
3: O ministro reconheceu avanços nas medidas voltadas à modernização tecnológica da Comissão de Valores Mobiliários, como o uso de inteligência artificial, a integração de bases de dados e a ampliação da cooperação entre órgãos de fiscalização. Mas considerou insuficientes as propostas relacionadas ao aumento da produtividade e à recomposição do quadro de pessoal da autarquia. Na decisão, Flávio Dino rejeitou a meta apresentada pela União de reduzir em apenas 20% o estoque de processos administrativos em tramitação. O ministro considerou o índice incompatível com a gravidade da crise e determinou a apresentação de novas metas para acelerar a análise e o julgamento dos casos.
2: Hoje, 12 de junho, é o Dia Mundial de Combate ao Trabalho Infantil.
1: Para marcar essa data, a Justiça do Trabalho criou a campanha nacional Vida de Aprendiz. Começar certo faz toda a diferença, que está sendo promovida durante todo o mês. Larissa Batista.
4: O foco do TST tem sido converter esse tipo de ação irregular em vagas de jovem aprendiz, garantindo proteção legal, remuneração e a permanência na sala de aula. Os dados mais recentes do IBGE mostram que o país tem mais de 1.650.000 crianças e adolescentes entre 5 e 17 anos em situação de trabalho infantil. Alguns são submetidos às piores formas de exploração, que envolvem graves riscos à saúde e à segurança.
2: Comprador de imóvel pode ajuizar ação individual para exigir obras de infraestrutura em áreas comuns do condomínio.
1: Para o STJ, não é necessária a ação coletiva dos condôminos. Fátima Uchoa.
5: O comprador de um lote ajuizou ação contra a construtora responsável pelo loteamento, pedindo a conclusão de obras de infraestrutura nas áreas comuns que estavam atrasadas. A Justiça de Goiás condenou a empresa a finalizar as obras e aplicou multa contratual pelo atraso na entrega. A terceira turma do STJ manteve a determinação. Segundo a relatora ministra Nancy Andrighi, embora a conclusão das obras prometidas em contrato seja um direito coletivo de todos os proprietários, o descumprimento também atinge diretamente a esfera particular de cada um, o que permite a atuação individual na justiça.
2: Ministro Cássio Nunes Marques completa um mês na presidência do Tribunal Superior Eleitoral.
1: Defesa da urna eletrônica e do voto livre marcam o primeiro mês de gestão. Fábio Ruas.
6: O ministro Cássio Nunes Marques tem uma agenda marcada pela defesa da democracia, inclusão, fortalecimento da confiança no sistema eletrônico de votação e pela preparação para as eleições 2026. Outro foco da gestão é o enfrentamento da desinformação e do uso indevido da inteligência artificial.
2: Justiça Federal determina medidas para garantir serviços de saúde em reservas extrativistas no Amazonas.
1: Decisão atende a pedido do Ministério Público Federal, Sabrine Menezes.
7: Segundo as investigações, as Resex Ituxi e Médio Rio Purus, localizadas em Lábrea, abrigam diversas comunidades tradicionais que enfrentam dificuldades de acesso aos serviços de saúde devido à localização e às peculiaridades da região. Com a decisão, a União e o município devem apresentar, em até 30 dias, medidas para garantir transporte de emergência e atendimento médico para as comunidades. Caso não cumpram as determinações, União e município podem ser multados em R$5.000 por dia.
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2: Uma boa noite.
1: Bom fim de semana e até

0: até a segunda-feira.
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0: sou Humberto Pinheiro e estes são os destaques de hoje do Jornal do Senado, que começa agora. Projeto aprovado no Senado amplia a proteção à honra e à privacidade das pessoas. Trabalhadores da safra não poderão acumular salário e benefícios sociais. Proposta pode facilitar a quitação de dívidas entre contribuintes e o poder público. Boa noite. Uma proposta que restringe a divulgação de imagens de vítimas de crimes ou acidentes avançou no Senado. O projeto foi aprovado pela Comissão de Constituição e Justiça e segue agora para análise do plenário. A medida prevê limites para a divulgação e o compartilhamento de imagens que possam expor a dignidade das vítimas e de seus familiares. Repórter Pedro Pincer.
1: O texto altera o Código Civil para prever que o registro ou a divulgação de imagens de vítimas de crimes ou acidentes e de cadáveres poderão ser proibidos quando atingirem a honra da pessoa retratada ou tiverem finalidade comercial. Atualmente, a legislação já prevê restrições para a divulgação de escritos e imagens de uma pessoa nessas situações. O relator, senador Marcelo Castro, do MDB do Piauí, falou sobre o fato que motivou a apresentação do projeto.
2: Foi o acidente que aconteceu com a cantora Marília e compositora Marília Mendonça, que foi filmada a imagem dela, foi divulgado. Isso causou um grande trauma e esse projeto visa exatamente a proteger essas imagens de pessoas que são vítimas de acidente ou de violência.
1: O texto alternativo de Marcelo Castro altera ainda a pena prevista no texto original. Em vez de reclusão, a punição passa a ser de detenção de 6 meses a 2 anos e multa. A proposta segue agora para o plenário.
0: A criação da Universidade Federal do Xingu, no Pará, avançou no Senado. A Comissão de Educação aprovou o projeto que institui a UFX, com sede no município de Altamira. A Universidade Federal do Xingu deverá atender cerca de 430 mil moradores de municípios da região da Transamazônica e das bacias dos rios Xingu e Tapajós. Mais informações com o repórter Rodrigo Rezende.
3: A Comissão de Educação do Senado aprovou a criação da Universidade Federal do Xingu, a UFX. Pela proposta, a nova instituição com sede em Altamira será criada a partir do desmembramento da Universidade Federal do Pará. A relatora do projeto, senadora professora Dorinha Seabra, do União do Tocantins, destacou que a presença de uma universidade federal modifica o cenário social da região de instalação.
4: A implantação de uma instituição autônoma com capacidade em pesquisa e extensão contribui sensivelmente para a transformação da realidade social e econômica do seu entorno.
3: O senador Zequinha Marinho, do Podemos do Pará, afirmou que o funcionamento de uma universidade federal em Altamira irá contribuir muito para uma região que fica centenas de quilômetros afastada da capital, Belém.
5: A cidade de Altamira, que é o principal polo da Transamazônica, é em torno de 850 quilômetros. Então, há um vazio nessa região da presença da universidade pública para preencher esse espaço, atendendo não só a cidade de Altamira, que já é, digamos, a sede da extensão da UFPA lá, e faz um trabalho extraordinário, mas não tem pernas para atingir os municípios do Xingu, né?
3: A proposta, que foi apresentada pelo então senador Paulo Rocha, do PT do Pará, será analisada agora pela Câmara dos Deputados.
0: O senador Rogério Marinho, do PL do Rio Grande do Norte, criticou a condução da política econômica do governo federal e afirmou que o crescimento dos gastos públicos tem provocado o aumento da dívida do país. Segundo o parlamentar, a situação fiscal brasileira se deteriorou nos últimos anos e poderá gerar impactos negativos para as próximas gerações. O senador comparou os indicadores econômicos atuais aos registrados durante a gestão do ex-presidente Jair Bolsonaro. Para Marinho, o aumento das despesas públicas é resultado da criação de novos tributos. O parlamentar também citou projeções da instituição fiscal independente sobre a relação entre dívida pública e produto interno bruto, o PIB.

0: Nós sabemos que ao final deste período, a dívida, relação dívida PIB, que era 71 pontos percentuais, segundo o IFE, que é a nossa instituição fiscal independente aqui do Senado da República, baterá 84 pontos percentuais. Significa que os brasileiros vão herdar uma herança maldita do governo do PT.
1: Trabalhadores rurais contratados por Safra não poderão acumular o salário com benefícios sociais. O governo federal vetou integralmente o projeto aprovado pelo Congresso que autorizava a manutenção desses benefícios durante a contratação temporária no campo. A proposta tinha como objetivo estimular a contratação de mão de obra sazonal na agricultura sem a perda de programas sociais. Com o veto, a decisão agora será analisada pelo Congresso Nacional, que poderá manter ou derrubar o veto. Repórter Marcela Cunha.
2: A proposta determinava que o salário recebido em atividades de plantio e colheita não entrasse no cálculo da renda familiar usado para conceder ou manter benefícios sociais como Bolsa Família. Na justificativa do veto, o governo afirmou que a proposta é inconstitucional e criaria uma despesa obrigatória e permanente sem estimativa do impacto financeiro. Mas o relator do projeto, o senador Jaime Bagatoli, do PL de Rondônia, argumentou que a dificuldade de contratar trabalhadores já provoca perdas em diferentes culturas e regiões do país.
3: O pessoal da Bahia está de joelho por não ter mão de obra. Está se perdendo manga, cacau, uva e ninguém pode fazer essa contratação sem carteira assinada.
2: Pelo texto aprovado no Senado, o trabalhador poderia aceitar o emprego formal durante a safra sem perder imediatamente o benefício. O veto ainda será analisado em uma sessão conjunta do Congresso Nacional.
1: Já o senador Lucas Barreto, do PSD do Amapá, defendeu o avanço da exploração de petróleo e gás na margem equatorial, faixa litorânea que se estende do Amapá ao Rio Grande do Norte. Segundo o parlamentar, a atividade pode representar uma oportunidade para reduzir desigualdades históricas na Amazônia e impulsionar o desenvolvimento econômico do estado que ele representa. E o Senado deve analisar um projeto de lei que permite a utilização de créditos e direitos creditórios para quitar dívidas entre a União, estados e municípios e contribuintes. A medida pretende dar mais eficiência à gestão de créditos públicos e facilitar a solução de pendências financeiras entre o poder público e os contribuintes. Repórter Alexandre Campos.
4: O mecanismo previsto no projeto é simples. O particular, pessoa física ou jurídica que tiver um direito líquido e certo para receber da União como precatório federal ou crédito de tributo federal reconhecido, poderá receber autorização federal para usá-lo para quitar ou amortizar uma dívida que tem com estados, distrito federal ou municípios. As prefeituras e os governos estaduais, por sua vez, poderão usar esses créditos dos particulares para pagarem ou reduzirem suas dívidas com o governo federal. Essa triangulação, segundo o autor do projeto, o senador Alan Rick, do Republicanos do Acre, vai facilitar o pagamento de dívidas.
5: A ideia é dar utilidade econômica a créditos que já existem e permitir que eles sejam usados para resolver passivos públicos de forma mais eficiente.
4: Alan Rick lembrou ainda que os estados, o Distrito Federal e os municípios poderão limitar o uso desse mecanismo, considerando os contribuintes que dificilmente pagariam suas dívidas com esses entes.
1: Com trabalhos técnicos de Josivaldo Souza, o Jornal do Senado fica por aqui. Acompanhe agora as notícias do Tribunal de Contas da União e da Câmara dos Deputados. Boa noite e bom fim de semana.
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7: O Tribunal de Contas da União avaliou o sistema de concessão automática de benefícios do Instituto Nacional de Seguridade Social, o INSS. A ferramenta foi criada para agilizar a análise dos pedidos e reduzir o tempo de espera dos segurados. A fiscalização apontou avanços na automação, mas também que os resultados esperados ainda não foram alcançados. Um dos problemas é que a fila de espera e o tempo de análise continuam sendo desafios para o INSS. A auditoria identificou o uso de sistemas antigos, falta de pessoal e dificuldades para ampliar o número de benefícios concedidos de forma automática. O TCU fez recomendações

0: para aumentar a segurança das análises automáticas e melhorar o atendimento ao cidadão. 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
2: Câmara facilita o acesso de garis ao banheiro durante o período de serviço.
3: Projeto que proíbe atenuante em crimes de violência sexual vai a plenário.
2: Salvador poderá ser a sede simbólica do governo federal no dia 2 de julho.
3: Boa noite. Os deputados aprovaram um projeto que transfere simbolicamente a sede do governo federal para Salvador no dia 2 de julho. Agora o texto será analisado pelo Senado, como informa a repórter Daniele Lessa.
4: A Câmara dos Deputados aprovou o projeto que estabelece a transferência simbólica e temporária da sede do governo federal para a cidade de Salvador, capital da Bahia, no dia 2 de julho de cada ano. O 2 de julho é o principal feriado estadual da Bahia, celebrando a consolidação da independência do Brasil com a expulsão definitiva das tropas portuguesas de Salvador em 1823, em lutas que tiveram a participação de figuras históricas como Maria Quitéria, jovem que se disfarçou de homem, e ingressou no exército para lutar pela independência, mostrando grande habilidade no combate. Pelo texto aprovado, apresentado pelo deputado Léo Prates, da Bahia, a sede do governo federal será transferida simbolicamente para Salvador nessa data, em homenagem às celebrações da independência. A medida terá caráter simbólico e não interrompe o funcionamento normal das instituições em Brasília. Relator da proposta, o deputado Gabriel Nunes, do PSD baiano, destacou que a independência brasileira não se limitou a um único episódio, tendo a Bahia um papel central nesse processo, especialmente no Recôncavo baiano, que serviu como base de organização das forças que lutaram contra o domínio português após a proclamação da independência em 7 de setembro.
5: Naturalmente, o 7 de setembro de 1822 é de grande valia, de grande importância, representa o grito de independência do nosso país, mas ainda havia grande dificuldade na consolidação em diversas localidades e nosso estado teve um papel preponderante para essa consolidação, principalmente no nosso Recôncavo baiano.
4: O deputado Kim Kataguiri, do Missão de São Paulo, se manifestou contra a votação do projeto, argumentando que existem temas de maior relevância para serem aprovados no plenário da Câmara.
6: Está muito caro o Congresso para fazer esse trabalho, para ficar decidindo sobre esse tipo de pauta. Sinceramente, vossas excelências acham que não há matéria mais importante, que essa é a prioridade para ser levado para o plenário, que não poderia aprovar numa comissão?
4: O projeto que estabelece a transferência simbólica da sede do governo federal para Salvador no dia 2 de julho agora será analisado pelo Senado. Da Rádio Câmara de Brasília, Daniele Lessa.
1: Direitos Humanos.
2: Clarissa Tércio, do PP de Pernambuco, critica a participação de crianças na última edição da Parada do Orgulho LGBT+, em São Paulo. A parlamentar argumenta que o evento possui conteúdo estritamente adulto e inadequado para menores de idade.
3: Segundo Clarissa Tércio, a infância está sendo utilizada como instrumento de militância ideológica por meio de financiamento público a entidades do setor. A deputada também acusa políticos da esquerda de realizar campanha eleitoral antecipada no evento.
1: Segurança Pública.
2: Os deputados aprovaram um projeto que proíbe atenuantes em crimes de violência sexual. Saiba mais sobre a proposta que está pronta para entrar na pauta do plenário na reportagem de Maria Neves.
7: A Comissão de Constituição e Justiça aprovou o projeto da deputada Laura Carneiro, do PSD do Rio de Janeiro, que proíbe a redução de pena para crimes sexuais, independente da idade do agressor. A proposta também veda a diminuição do prazo de prescrição de crimes de natureza sexual. O projeto ainda será votado pelo plenário. Atualmente, a legislação determina que nos casos de violência sexual cometidos por menores de 21 anos no momento da agressão e de maiores de 70 anos quando for proferida a sentença, a pena pode ser reduzida à metade. O tempo de prescrição também cai pela metade nessas mesmas circunstâncias. Uma lei que entrou em vigor no ano passado, também sugerida por Laura Carneiro, proíbe a redução de pena e de prazo de prescrição caso a vítima de violência sexual seja mulher. O objetivo do projeto aprovado é estender essa vedação a todos os crimes sexuais. O relator, deputado Ricardo Aires, do Republicanos do Tocantins, afirma que, embora a violência sexual afete na grande maioria dos casos mulheres e meninas, homens e meninos também podem ser vítimas e merecem igual proteção do Estado.
8: Nós vemos uma escalada no país de crimes sexuais. Acontece cotidianamente fatos lamentáveis, de maneira que, ao tirarmos das circunstâncias de atuação, de atenuação de pena e também no que diz respeito à redução dos prazos prescricionais, os praticantes desses crimes, nós vamos estar, de certa forma, colaborando com uma justiça que seja eficiente, que seja célere.
7: Com a mudança, todos os agressores sexuais ficarão sujeitos ao cumprimento integral da pena. O aumento do prazo de prescrição do crime também é importante, como explica Ricardo Aires, porque a justiça passa a ter mais tempo para investigar os casos. Da Rádio Câmara de Brasília, Maria Neves.
3: Otoni de Paula, do PSD do Rio de Janeiro, apresentou o projeto que prevê o aumento das penas para crimes contra a dignidade sexual de crianças e adolescentes quando praticados por ministros religiosos ou pessoas que exerçam funções equivalentes.
9: O deputado entende que a posição de liderança espiritual aumenta a gravidade dos delitos por causa da relação de confiança estabelecida com as vítimas e suas famílias. Para Otoni de Paula, é necessário adotar punições mais rigorosas para coibir esse tipo de violência.
3: Dr. Jaziel, do PL do Ceará, celebra o avanço da proposta que reduz a maioridade penal para 16 anos. No entendimento do deputado, a medida atende a um clamor da sociedade que quer o combate à impunidade.
9: De acordo com o Dr. Jaziel, a legislação atual serve de proteção para criminosos que atuam a serviço de facções, valendo-se da menoridade. O parlamentar espera que a matéria avance com urgência na comissão especial e no plenário da Câmara.
1: Meio Ambiente.
3: Chico Alencar, do PSOL do Rio de Janeiro, denuncia ameaças sofridas por moradores da Serra da Chapadinha, na Bahia, que atuam na defesa do meio ambiente. Ele alega que as vítimas enfrentam intimidações relacionadas à especulação imobiliária e à exploração mineral.
9: O parlamentar cobra providências das autoridades para garantir a segurança dos defensores socioambientais e a preservação da área ameaçada. Chico Alencar afirma que vai acompanhar o caso para assegurar a proteção das pessoas envolvidas e dos direitos das comunidades locais.
1: Educação.
3: Proposta regulamenta o uso de uma terapia específica para o acompanhamento de pessoas com autismo. A repórter Sofia Peçanha tem os detalhes da regulamentação que está sendo analisada pelas comissões da Câmara.
10: A Comissão do Trabalho aprovou o projeto que estabelece critérios para a utilização da terapia baseada na análise do comportamento aplicada, conhecida como ABA. A proposta busca regulamentar a atuação de profissionais da saúde e da educação que utilizam a técnica, principalmente no acompanhamento de pessoas com transtorno do espectro autista. O objetivo é desenvolver habilidades de comunicação, socialização e autonomia, garantindo mais segurança e qualidade no atendimento, como afirma a deputada Flávia Moraes, relatora na comissão.
11: E a intenção do projeto é justamente regulamentar, criar critérios, definir nível de qualificação, de capacitação para que os profissionais apliquem essa técnica. Porque, na verdade, no meio disso, a gente tem aqueles que não estão preparados e, pela falta de conhecimento, de preparo, acaba comprometendo, ao invés de ajudar, compromete aí a saúde, o desenvolvimento dessa criança, dessa pessoa.
10: A ABA é uma abordagem baseada na ciência do comportamento, que utiliza métodos estruturados e reforço positivo para estimular o aprendizado e a adaptação do paciente. Pelo texto, a terapia poderá ser aplicada por profissionais das áreas de saúde e educação, desde que sejam graduados ou pós-graduados em análise do comportamento aplicada. Segundo a relatora, a definição de critérios mínimos de formação é essencial para evitar atendimentos inadequados e proteger os pacientes.

0: Então, por isso, a necessidade da definição aí desses critérios, das exigências de escolaridade, formação para esse profissional, para que a gente possa garantir mais segurança nesse tratamento, na aplicação dessa terapia.
1: A proposta também prevê que estagiários e acompanhantes terapêuticos atuem sob supervisão de profissionais qualificados. A expectativa, segundo Flávia Moraes, é ampliar o acesso ao tratamento em todo o país, com mais profissionais capacitados e maior cobertura nos municípios. Para ser aprovado, o projeto que estabelece critérios para a utilização da terapia baseada na análise do comportamento aplicada precisa ser analisado por mais 3 comissões, seguindo agora para a Comissão de Educação. Da Rádio Câmara de Brasília, Sofia Peçanha.
2: Justiça.
3: Adriana Ventura, do Novo de São Paulo, defende decreto legislativo contra medidas federais que regulam as redes. A deputada classifica os normativos do Executivo como censura explícita e tentativa de cerceamento à liberdade de expressão e da imprensa.
4: Adriana Ventura também sugere a votação da proposta que acaba com o foro privilegiado. A parlamentar defende que todos os cidadãos e autoridades respondam sob as mesmas regras da justiça comum.
3: Na opinião de Raimundo, do PT do Rio de Janeiro, as denúncias sobre uma suposta operação financeira ilegal envolvendo o filme sobre a biografia de Jair Bolsonaro aumentaram a rejeição à família. Segundo ele, os recursos para o filme seriam de fundo de previdência dos servidores fluminenses.
4: Para Raimon, as acusações configuram crime de evasão de divisas e ato de lesa pátria, agravados pelo envio de relatórios confidenciais do país a autoridades estrangeiras. Ele pede que a Procuradoria-Geral da República adote medidas severas diante desses fatos.
2: Eleições.
3: Bom Gás, do PT do Rio Grande do Sul, questiona a decisão do Tribunal Superior Eleitoral que suspendeu a divulgação de uma pesquisa de opinião sobre a eleição para a presidência da República. O parlamentar menciona que entidades do setor consideram a suspensão inconstitucional.
4: Bom Gás explica que o levantamento abordava a reação popular diante de denúncias de repasses financeiros milionários envolvendo o Banco Master e o filme sobre Jair Bolsonaro. Para ele, as investigações sobre a suposta fraude financeira desgastaram a imagem da oposição.
2: Economia.
3: O prazo de responsabilidade de construtoras por imóveis entregues pode aumentar. É o que prevê projeto em debate no Congresso, como informa o repórter Luiz Cláudio Canuto.
5: O prazo de responsabilidade das empreiteiras por obras entregues pode aumentar, beneficiando os proprietários de imóveis. É o que prevê uma proposta em discussão no Congresso. O texto já foi aprovado pela Câmara e aguarda a votação no Senado. Pelo projeto aprovado até o momento, o Código Civil será alterado de forma a ser ampliado de 5 para 10 anos o prazo máximo em que o empreiteiro é responsável pela segurança e estabilidade das obras. Os prazos de garantia deverão variar conforme o tipo de defeito encontrado na obra e começarão a valer a partir da entrega do imóvel, da conclusão da obra ou da emissão do auto de conclusão, o que ocorrer primeiro. O relator do projeto na Comissão de Constituição e Justiça da Câmara, deputado Toninho Vantcher, do PP do Paraná, propôs diferenciar os vícios e defeitos encontrados a fim de estabelecer prazos de garantia e prescrição diferentes, seguindo o modelo do direito espanhol. O prazo aumenta de 5 para 10 anos para problemas na estrutura ou na fundação que comprometam a segurança da construção. Aumenta de 3 para 5 anos para defeitos em partes da obra ou nas instalações que impeçam o uso do imóvel. E de 1 para 2 anos para defeitos de acabamento, como pintura, pisos e equipamentos instalados. Toninho Vantcher explica o alcance do projeto.
6: Ele vem trazer uma segurança maior para quem compra o imóvel. Você que vai comprar um imóvel, você vai ter uma garantia de 10 anos da estrutura, né, que é aplicada para você construir uma casa. Então, hoje é 5 anos, então você vai ter 10 anos se acontecer algum problema, algum episódio por falha da construção, você tem direito de recorrer e a empresa tem que sanar esse erro. E nós relatamos esse projeto e fizemos realmente um relatório que atende o interesse tanto das construtoras como também daquele que compra o imóvel. Aquele que compra, ele tem que ter certeza que está comprando um imóvel em condições.

0: para isso ele terá 10 anos para poder reclamar caso ocorra alguma falha construtiva do imóvel.
1: O texto também prevê o direito do proprietário de pedir o cancelamento do contrato dentro do prazo de um ano, a partir do início da garantia. Mesmo nesses casos, o empreiteiro continua responsável pelos consertos durante o período de garantia. Por outro lado,

0: aprovado pela Câmara e pelo Senado. Da Rádio Câmara de Brasília, Luiz Cláudio Canuto.
1: Relações Exteriores.
2: Jandira Fegali, do PCdoB do Rio de Janeiro, relata os resultados de uma missão nos Estados Unidos para tratar de economia e segurança nacional. A deputada cita a entrega de documentos contrários à imposição de tarifas comerciais contra o Brasil e em defesa da soberania do PIX.
3: Jandira Fegali acrescenta que a comitiva também pediu a investigação de uma suposta lavagem de dinheiro envolvendo empresários e membros da família Bolsonaro. Ela informa que foram apresentadas provas de remessas financeiras irregulares destinadas a um fundo no Texas.
1: Trabalho.
2: A Câmara aprovou proposta que facilita o acesso de garis ao banheiro durante o serviço. O repórter José Carlos Oliveira explica como isso será feito.
4: As comissões da Câmara dos Deputados aprovaram um projeto de lei que garante ao trabalhador que exerce suas atividades ao ar livre o acesso gratuito a banheiros durante o serviço. A medida beneficia, por exemplo, os garis e os jardineiros. A proposta partiu do deputado Gilberto Abramos, do Republicanos de Minas Gerais, e prevê que o empregador cumpra a medida por meio da instalação de banheiros químicos nos locais de trabalho ao ar livre, ou faça parceria com outros empreendimentos que tenham banheiros disponíveis. O texto também garante o acesso desses trabalhadores a banheiros instalados em prédios públicos e privados. O relator na Comissão do Trabalho, o deputado Sérgio Silva, do Republicanos de Pernambuco, regulamentou esse ponto.
5: A legislação brasileira deve criar condições para o trabalho de todos que sejam dignos. Em relação aos estabelecimentos comerciais, como esses estabelecimentos são privados, entendemos que é necessário que o acesso seja condicionado as exigências próprias do estabelecimento, porque a entrada de pessoas traz questões relativas à segurança e à retribuição pelo uso do espaço.
4: O deputado Sérgio Silva explica agora o acesso aos prédios públicos.
5: Quanto aos prédios de órgãos públicos, deve ser observado as condições de acesso ao prédio, como a emissão de identificação, por exemplo. No mais, pretendemos incorporar ao projeto a previsão de que o próprio empregador deva articular na gestão do seu empreendimento forma de assegurar que os trabalhadores têm acesso às instalações sanitárias.
4: Outra alteração do relator foi garantir a inclusão dessas regras na CLT, Consolidação das Leis do Trabalho. O texto também foi aprovado na Comissão de Constituição e Justiça e segue para análise do Senado, sem necessidade de votação no plenário da Câmara. Da Rádio Câmara de Brasília, José Carlos Oliveira.
1: Transportes.
3: Beto Preto, do PSD do Paraná, informa a criação de uma subcomissão para acompanhar o fim da concessão da Malha Ferroviária Sul, prevista para 2027. Ele acredita que o tema exige ampla discussão diante dos impactos para os municípios atravessados pelos trilhos.
2: Beto Preto defende o debate de alternativas que ampliem a segurança nas passagens de nível e melhorem a convivência entre a operação ferroviária e o trânsito urbano. Ele diz que é preciso construir soluções que atendam tanto à população quanto à logística do transporte ferroviário.
3: Cobalcini, do MDB, defende a concessão de importantes rodovias federais em Santa Catarina como alternativa para acelerar investimentos em infraestrutura. Na visão do deputado, a falta de recursos públicos tem dificultado a execução de obras estratégicas para o estado.
2: Cobalcini afirma que a duplicação de trechos como as BRs 282, 470 e 153 são fundamentais para melhorar a segurança nas estradas e garantir mais eficiência no escoamento da produção catarinense rumo aos portos da região.
3: Termina agora o jornal Câmara dos Deputados, produzido pela Rádio Câmara, com trabalhos técnicos de Wellington Teles e apresentação de Luciana Vieira e Ana Raquel Macedo. Boa noite.
2: A Voz do Brasil está de volta na segunda-feira. Uma boa noite e um bom fim de semana.
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1: A contratação de profissionais com 60 anos ou mais tem aumentado em ritmo superior ao de outros grupos etários no Brasil. Porém, esse avanço no mercado de trabalho para a terceira idade ocorre, sobretudo, na informalidade, o que significa vínculo sem registro em carteira e ausência de direitos trabalhistas. Nos últimos 10 anos, o número de pessoas 60 a mais no mercado de trabalho saltou 53%. No mesmo período, o tamanho dessa população na sociedade brasileira cresceu 37%. Essa comparação significa que o emprego dos idosos cresce em ritmo mais acelerado que o envelhecimento da população. A constatação faz parte de um estudo divulgado nesta semana pela empresa de pesquisa e de inteligência de dados, Nexus. De 2016 a 2025, o número de idosos no país passou de 25,8 milhões para 35,2 milhões. Eles eram 13% da população e atualmente são 17%. Nesse período de 10 anos, o contingente de trabalhadores 60 a mais avançou de 5,7 milhões para quase 8,8 milhões. O estudo identificou que, para mais da metade, 53% dos 60 a mais no mercado de trabalho, a informalidade é uma realidade superior à de outros estratos da população. Na população geral, o índice é de 38%. Entre os jovens de 18 a 24 anos, 41%. 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

0: Tá, com apenas um clique você vai ouvir e vai curtir onde você estiver. E a década de 2010, que já se vão 15 anos, passou rápido, né, minha gente? Pra quem tinha 15 naquela época, já tá com 30. Pra quem tinha 20, já tá com 35 e por aí vai. O tempo vai passando, o tempo vai voando. E aqui na Cultura Sua FM, pra você, música boa, a gente vai tocando nessa segunda parte do Décadas que está no ar. O programa que sempre tem primeiro e segundo tempo. 8 horas da noite, a primeira parte, às 10 horas da noite, a segunda parte do Décadas, porque merece. Porque a música boa é pra você viajar, é pra você recordar. E com certeza também se emocionar na programação da 97.5. No embalo da sua sexta-feira, no embalo da sua noite, é o Décadas, segunda parte, que está no ar.
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Certeza, muitas emoções faz você sentir, não é mesmo? Boa noite, São Mateus do Sul, boa noite toda a região, boa noite pra você que tá em casa, boa noite pra você que tá dando um rolê pela cidade e levando a cultura sua FM de carona. Os caminhoneiros que já pararam, estão descansando pra logo mais sair pra levar o Brasil mais uma vez nas costas, não é mesmo? Os amigos caminhoneiros que estão ligados, sintonizados, conectados aqui na nossa programação. E pra você que tá curtindo, tá em casa, tá na sua cama, o rádio ligado e viajando, recordando no programa Décadas de Sexta-feira, porque hoje é Noite de Curtir, o melhor da década de 2010.

sabe que vai vir. Então você vai ouvindo músicas que você nem lembrava mais e principalmente aqui no seu programa Décadas, porque cada noite é uma década diferente na Cultura Sul FM e hoje você está curtindo, está ouvindo e muitas emoções sentindo na década de 2010.

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0: uma boa noite, um bom início de final de semana e que você continue tendo uma noite incrível. E fique ligado sempre aqui na Cultura Sul FM. Décadas volta na segunda-feira com o melhor dos anos 60 e 70. Até mais, até já.
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1: O Índice Nacional de Preços ao Consumidor Amplo, IPCA, a inflação oficial do Brasil, registrou 0,58% em maio. Segundo dados divulgados pelo Instituto Brasileiro de Geografia e Estatística, IBGE, nesta sexta-feira, dia 12. Esse é o maior valor registrado no quinto mês do ano desde 2021. Na comparação com abril, a inflação caiu 0,9%, mas acumula 4,72% nos últimos 12 meses. Ou seja, está acima do teto da meta de inflação do governo federal, que estabeleceu uma meta de 3%, com margem de 1,5% para mais ou para menos. Ou seja, a inflação atual

0: atual está 0,17% acima desse limite. Os conflitos no Oriente Médio têm pressionado o preço do petróleo, o que gera impacto direto no valor da gasolina, diesel e outros combustíveis à base de hidrocarbonetos. Assim, esse segmento é o que mais tem pressionado a inflação no Brasil. 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

0: essas pessoas, o sofrência incomoda, né, Selma?
1: Incomoda, sim.
0: Incomoda. Boa tarde pra você de São Mateus, para você da região. Hoje é quinta-feira, dia 11 de junho, e nós estamos aqui com mais um programa especial da Semana dos Namorados, Selminha.
1: Bacana demais, gente, e mais um casal aqui pra ensinar um pouquinho mais a gente, dividir as experiências e contar um pouquinho da sua história, que vai ser legal demais.
0: Pois é, nós sabemos que relacionamento não é fácil, e hoje as pessoas estão desistindo cada vez mais.
1: Sim,
0: com mais frequência
1: rápido.
0: Dos relacionamentos, as pessoas acabam criando problemas aonde teria soluções,
1: sim,
0: né? Porque problema é diferente de situações, então muitas vezes tem situações que a gente acaba transformando num problema e acaba deixando de viver uma relação de amor, uma relação de parceria, de companheirismo e de amizade.
1: Exatamente.
0: E essa semana são os casais que deram certo. Nós contamos histórias de traição a semana toda, tem muita coisa que manda aqui pro Sofrência, mas na Semana dos Namorados nós falamos de histórias que deram certo aqui no programa. Quem é que você vai chamar primeiro? Hoje temos o Arilson e a Cléo, primeiras damas, vai lá, Selminha.
1: Primeiras damas, boa tarde, casal, sejam bem-vindos. Cléo, tudo bem com você?
2: Tudo bem, Selma.
1: Tudo
0: fala
1: bem, Arilson?
0: Um pouquinho mais perto, Cléo, mais perto.
2: Que bom estar aqui na Cultura, eu que sou sempre ouvinte do programa.
1: É verdade, sim, você tá sempre ouvindo, mandando mensagem, bacana demais ter vocês aqui.
0: Sejam bem-vindos, Arilson, boa tarde.
3: Boa tarde, Daniel, boa tarde, Selminha.
1: Boa tarde. Sou fã
3: da Selma, falei pra ela aí, sempre ouvia o Sofrência, né?
1: Sim.
3: E por último, passou batido e acabei não escutando mais, mas um bom tempo ouvi vocês aí, sabe, Daniel?
0: Muito bom.
3: Pelas histórias, você também é o meu fã e agora meu colega de WhatsApp.
0: Com certeza, muito bacana isso, viu, Arilson? Então vamos já perguntar pra eles como que eles se conheceram.
1: Exato, queremos saber.
0: Arilson, como que você conheceu a Cléo, a primeira vez que você viu ela, se lembra? Conta pra gente como que foi.
3: Pois olha, eu, Daniel, esse é o Minha, eu morava lá na Vila Amaral, lá em frente à capela, e trabalhava aqui numa loja do agro, que eu só trabalho com o agro desde 85,
0: sim,
3: né? Aí eu trabalhava na loja ali e eu subia a pé. E eu subindo a pé de lá pra cá, depois do almoço, eu tinha o costume de chegar na banca de revista do Romeu Nadone, não sei se você conheceu.
1: Era boa aquela banca,
0: hein?
1: Eu adorava ir lá.
0: Tinha doce, um montão de coisa.
3: Isso. Eu tinha caderno lá na banca, né?
1: Uhum.
3: Eu comprava sorvete, fita cassete,
1: LP,
3: chocolate, né?
1: Comprava lá, doce.
0: Tinha conta na banca.
3: Gibi.
1: Palavra cruzada.
3: E aí toda tarde, voltando do meu trabalho, eu tinha o costume de chegar ali e comprar um docinho, né? E uma tarde daquela que eu chego, eu vejo aquela moça. Calça preta, camisa branca, bem arrumadinha, cabelos cacheados, né? Eu dei uma olhada assim pelo físico dela, falei,

0: barbaridade, que moça estranha essa, né? Não tinha visto, nunca vi na cidade, assim, não é daqui. Aí não falei nada, só passei, comprei o que tinha que comprar e fui embora. Mas, passado mais uns 15 dias, eu cheguei na banca novamente e tava a Cléo de novo lá, só. Uhum. Aquela moreninha, cabelo cacheado, cinturinha de formiguinha sassará. Uhum. Aí eu dei aquela olhada novamente, passei por trás assim, bem pertinho, pensei, ah não, hoje eu vou ter que alcançar essa moça aí e conversar com ela.
1: É hoje.
0: Vou ter que jogar a minha cantada em cima dela. Uhum. Aí esperei um pouquinho, me amarrei ali, a hora que ela saiu da banca na minha frente, eu fui atrás. Meus passos longos assim, né? Aí em frente ao colégio das irmãs lá, eu alcancei a Cléo. Daí cheguei com aquela cantada de antiga, né? E daí, tudo bem? Oi, tudo bem? Ela, oi, tudo bem? Aquela fala muito macio, né? É. Eu tenho uma dificuldade hoje de ouvir, imagina, antes era mais. Aí ela bem maciozinha, tudo bem, você, tudo bem, como que é teu nome? É Cléo. Ah, você mora onde, Cléo? Mora aqui na Tesoura. E você e tal, eu contei, eu trabalho aqui na agrocomercial em Indaiá. Aquela
2: é, a
0: Selminha lembra.
2: Lembro.
0: Ah, ali na Indaiá o pai compra algumas coisas ali pra lavoura. Falei, ah, como que é o nome do teu pai? Comecei, né? Uhum. Aí fui andando com a Cléo até a delegacia. Na esquina da delegacia veio um amigo meu que trabalhava comigo, me viu nós dois ali. Eu me despedi dela ali e fui trabalhar, né? Ah, chego no escritório, meu colega já perguntou, quem que é aquela moça? Quem é aquela moça lá? Não, aquela moça mora lá pro lado de onde é da Vitória, não sei quem que é. Aí, Daniel, começamos assim, né? O nosso conhecimento que partiu daí.
1: Muito bem.
0: Então o início seria esse, a partir daí eu vou te explicando como que aconteceu esse.
1: E você, Cléo, o que você lembra desse dia? Pode falar bem pertinho de frente, o que você lembra desse dia?
3: Eu lembro bem, saindo da banca, de repente ele me alcançou, né? É. Então esse dia ficou bem marcado, daí tantas pessoas assim perguntam, como que você conheceu ele? Eu falei, eu conheci na rua.
1: Sim.
3: Foi numa tarde do dia de semana, assim, foi na rua, não foi numa festa, não foi num baile, não foi em lugar nenhum.
1: E o que você pensou quando ele chegou em você?
3: Sabe quando você já sente assim que é diferente? Porque na época assim, ele tinha 26 anos, mas naquela época, há muito tempo, né? 30 e poucos anos, a pessoa com 26 anos já era mais velha, né? Porque geralmente casavam com 20, uhum. 22 anos, né?
2: Sim.
3: Os homens, né? E então já bateu, o coração já bateu diferente.
1: Olha que legal, hein?
0: Ela achou que eu era mais maduro já, né? 26 anos, ela tinha 20, né?
3: Eu nem tinha 20 ainda.
1: Uhum. Mais perguntas, Selminha.
2: E quem que é o mais romântico da relação?
0: Romântico?
2: Romântico. Sempre tem um que é mais, que gosta de fazer uma surpresinha.
0: Então, primeiro eu posso falar, eu primeiro. Eu não me acho romântico, não sou solteiro, meu parte romântico que era, que eu lembro pelo que eu dei pra Cléo, alguns bilhetes, escrito algumas coisas.
3: Eu tenho tudo guardado.
0: Eu sou mais assim de dar, eu não falo muito em romântico, não sou de declarar romance, nada, mas em datas comemorativas, de namoro, ou casamento, aniversário, a minha opção desde rapazinho é ou é a joia ou é perfume.
2: Não.
0: Mas flores assim, realmente eu nunca fui de dar flores, né?
1: Sim.
0: Pra Cléo, eu acredito que um botão de rosa uma vez eu dei.
3: Não,
0: tava naquela emoção,
3: não.
0: Né?
3: Sempre ele me dava rosa, assim, ele cortava. De todas as que ele me deu, eu guardava, ainda tenho guardado no meio dos meus livros.
2: Olha que legal, hein?
1: Olha que bacana. Então a linguagem do amor dele é presente, o negócio dá presente.
3: Sim. E a segunda vez que a gente se encontrou, inclusive na banca, né? Ele comprou um livrinho e me deu de presente aquele Minuto de Sabedoria.
2: Sim.
3: E daí ele fez uma dedicatória. Foi em 1989.
1: Você tem até hoje?
3: Tenho.
2: Legal, hein?
0: Ele é saído, igual você comentou aí, de uma cervejinha e tal. Isso que em solteiro quase não acontecia, porque eu não tomo nada, né? Eu não bebo nada, talvez um copo de vinho na pizzaria. Na época nem já tinha uma pizzaria aqui, ela não vinha à noite, né? Mas hoje sim, hoje na pizzaria, a dois. É um copo de vinho com um copo de chope com vinho branco pra mim. A Cléo toma um chope, talvez um suco, né? Mas nessa parte romântica eu sou fraco, só não sou
2: muito. Você forte, é mais romântica, Cléo?
3: Eu sou.
1: Qual que é a comida preferida do Arilson?
3: Nossa.
0: Aê.
3: Final de semana, falar em comida preferida é pizza.
1: Pizza.
3: Ele adora pizza.
0: No final de

0: se convidar alguém, um amigo, assim, não, vamos marcar uma pizzaria. E em casa ele gosta da comidinha caseira. Eu até falo pra ele, assim, que ele me elogia, mas assim, em segundas intenções, né? Ah, eu não gosto de comida de restaurante. É bom a comidinha de casa. Eu não ia deixar de comer no restaurante pra comer em casa, né?
1: E qual que é o sabor de pizza preferido dele? Lembra?
0: Ele gosta da...
2: Qualquer uma, né?
0: Ele não
1: é sendo pizza...
0: queijo, estrogonofe.
1: Qual que é a comida preferida da Cléo?
2: Da Cléo, deixa eu então te falar primeiro aqui. Você perguntou a comida preferida minha. Eu sempre falo pra ela, eu sou bem simples. Bem simples. Eu não gosto de muita comida de tal... Né? O meu é um arrozinho branco, uma salada e um pedacinho de bife, acabou. Tá bem. Aí a Cléo faz o almoço. Já aconteceu várias vezes, mas eu nunca questionei, né? Às vezes queimou arroz. Tudo bem, eu gosto de arroz queimado. Eu falo, não, não tem problema, eu gosto de arroz queimado, eu gosto. Mas queimadinho é amarelinho, né?
3: Não, preto.
2: Já chegou a ficar preto. Mas eu nem por isso eu vou discutir, né?
0: Mas acho que umas duas vezes só no decorrer desses anos. Não,
1: 37 anos também.
2: Duas vezes.
0: Acontece.
2: Duas vezes tanto.
1: E a comida preferida dela, lembra qual que é?
2: A Clocia, ela gosta muito de salpicão, gosta de...
0: Salada.
2: Ela é a comida que é o salpicão que ela gosta e eu não gosto. Quando no domingo se compra, é só ela come pra ela. Ela gosta de maionese e eu não sou muito a favor também. Mas ela não é muito enjoada, não.
0: Não, eu gosto de bolo, né? Dele se implica, nossa, você come muito bolo. Mas eu gosto,
2: mas eu sabor de bolo. A classe gosta. Ainda mais à noite.
0: Oi?
1: O sabor do bolo que você gosta?
0: Não, eu gosto o que tiver de bolo. Eu só não gosto muito de bolo de chocolate.
1: Entendi. 2:15 agora, já foi embora o primeiro bloco do programa, porque passa rápido. Daqui a pouco nós continuamos com a Cléo e também com o Arilson aqui no Sofrência Especial Semana dos Namorados.
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0: Sofrência, especial Semana dos Namorados, hoje o Arilson com a Cléo, muito bacana, muito bom o programa hoje, né, Selma?
1: Ai, bom demais, né? Eu adoro ficar sabendo dessas histórias, assim, conhecendo um pouquinho mais, porque tem tantas coisas curiosas, assim, que aconteceram. Sim. E principalmente nessa época, anos 80, ali, que não tinha WhatsApp, não tinha celular, não tinha GPS, como eles estavam comentando aqui, e ele teve que, inclusive, descobrir onde era a casa dela. Vamos perguntar pra ele.
0: Então pergunta aí pra ele isso antes dele, depois ele quer dar um conselho, depois ele vai dar um conselho pros ouvintes.
1: Então, aí vocês contaram então que foi esse encontro na rua ali e tal, já teve uma energia que rolou ali, bacana dos dois, e depois desse encontro, como que foi? Quando que vocês se encontraram de novo? Quem que tomou a iniciativa de, dar um beijinho, começar a namorar? Conta pra gente.
2: Então, Selminha, aí a segunda vez ou terceira que a gente se encontrou, tinha uma festa aqui na paróquia São Mateus e a gente marcou de ir na festa, né? Ah, tal dia vamos na festa então. Aí eu cheguei na festa lá 2 da tarde, tava a Cléo lá com a prima dela. Aí eu cheguei junto ali, 2, 3 conversinhas, consegui tirar a Cléo lá pra fora, pra se distanciar da prima, né? A minha cabeça era só dar um amasso na Cléo. Aí lá pra frente da igreja, andamos ali por frente, dentro da festa, entramos na igreja fazer uma oração e o primeiro beijo caiu dentro da igreja. Então,
1: foi abençoado
2: até pra durar esses 37 anos,
1: que
2: né?
1: Que legal.
2: Então, dali pra frente começamos a ter mais contato, né? Não telefone, porque não tinha, mas as datas marcadas pra se encontrar aqui em São Mateus. Deu uns 2 a 3 meses, eu sabia que ela morava ali na Tesoura, né? Pouco pra lá do Poço Santana. Eu queria, porque queria ir pra lá, mas não conhecia o interior igual hoje eu conheço, que hoje eu conheço os quatro cantos, né? Porque eu trabalho no agro, a gente conhece. Eu tinha vendido a minha moto pra comprar o lote que a gente tem na nossa casa. E eu era motoqueiro, né? Aí não tinha moto, nem carro, nem bicicleta. Peguei uma bicicleta emprestada da minha irmã, aquela Cici com cestinha.
1: Que legal.
2: Me arrumei e me ataquei pela ponte afora, lá na Vargem Grande, depois do Poço Santana, aonde que era a tal da Tesoura, né? Encontrei um senhor na BR lá, perguntei pra ele: o senhor conhece o senhor Dinho de Paula, onde que mora aí? Ah, ele mora a 2 quilômetros daqui, passa o riozinho ali, entra naquela rua. Aí eu voltei aquela distância, entrei no espaço lá da ruazinha e fui até o destino da igrejinha lá, quando olhei uma casa, com certeza aquela ali, né? Fui empurrando a bicicleta, uma subidinha, e cheguei na casa da Cléo. Aí os pais delas me receberam muito bem, sabe? Com certeza ela tinha comentado alguma coisa. Eu lembro que ela me contou que ela estava sentada lá fora lendo um livro. Até gostei, porque pelo menos estava lendo, né? Um livro, né? Não existia o WhatsApp nem Facebook. Aí ela correu pra dentro da casa, quando eu vi eu subindo, tomar banho, se arrumando. Eu cheguei na varandola da casa, os dois me atenderam. Eu perguntei, mas e a Cléo, tá onde? Eu só esperava eles falar, foi numa festa, num baile, talvez, né?
1: Sim, já pensou?
2: Aí você me fala, isso aí tá feita, desarma, né? Não, ela tá tomando banho. Aí chegou a Cléo lá tomando banho, bem arrumadinho. E de lá pra cá, namoramos 2 anos nesse ritmo.
1: 2 anos, olha.
2: Aí eu já marquei o noivado, com 1 ano marquei o noivado, com mais 1 ano já me tinha marcado o casamento, né?
1: Que legal.
0: Muito bom, né? História bonita demais, né?
1: Nossa, bacana demais mesmo.
0: E antes de fazer mais uma pergunta pra Cléo, o Arilson, ele quer dar um conselho, né, para os ouvintes, sobre
1: bacana,
0: casamento, sobre relacionamento. Fica à vontade, Arilson.
2: O conselho que eu tenho aqui, que eu peguei anotado ontem, inclusive, para falar hoje aqui para vocês, na dúvida, sempre que você ficar apertado numa situação aí, fala com Deus. Pede um conselho a Deus, né, Daniel? Diz assim: eu peço sabedoria a Deus. Sabedoria gera riqueza. Sabedoria gera honra e sabedoria gera direção. Quanto mais sabedoria você ter, menos espaço sobra para você, para gente interesseira em sua vida. Porque hoje, no momento que a gente vive aí, tem muitas pessoas que se apegam a você com interesse, né? Então, peça sempre sabedoria a Deus e que você enfrenta tudo que é de dificuldade, né? Seria essa a mensagem que eu ia passar, que eu pedi pra você.
0: Sim,
1: que
0: muito
1: bacana,
0: bom.
1: Bem
0: muito
1: bom mesmo.
0: E pros casais hoje, né, que querem ter um relacionamento.

0: e às vezes tem dificuldade para lidar com as diferenças. Como que vocês lidaram, vou perguntar pra Cléo aqui primeiro, com as incompatibilidades? Nas partes que vocês são diferentes, seja lá na parte doméstica da casa, na organização da casa. Como que foi para alinhar tudo isso na relação de vocês?
1: Eu acho que diariamente, você tem que ter a paciência, né? Sempre tá trabalhando isso, né? Porque a vida inteira a pessoa, uma é diferente da outra, né? Né? Cada casal que existe, não, eu acho que é uma mentira dizer que, ah, eles são perfeitos, combinam em tudo. E na verdade não é, né? No nosso caso não, né? Porque tipo, ah, eu gosto de tal coisa, ele gosta de outra. Que nem hoje, ele tava em casa de manhã, ele lavou a calçada e tudo. Quando eu cheguei em casa, eu vi uns rastinhos no abrigo. Então eu fui primeiro pegar o pano pra dar uma limpadinha ali, né? Daí ele já falou assim, você quer a mangueira pra lavar, né? Mas ele tinha lavado, né? Então são essas coisinhas assim que tem que deixar passar, né? Não,
2: sim.
1: Não, sempre é a paciência, né? A paciência e o respeito, né? Respeitar.
2: Exatamente.
1: Respeitar a atitude, né?
2: Muitas vezes eu acho que a gente, como você falou, tem que deixar passar. Fingir que não ouviu, fingir que não viu. Porque se você for levar tudo a ferro e fogo.
1: Não existe casamento. Porque por que que os casamentos agora eles não estão durando? Porque eles não. Os casais de agora, eles não têm paciência de enfrentar os desafios, as dificuldades. E nós, no decorrer desses 37 anos, nós tivemos muita dificuldade. Tanto na parte assim de doença. Eu desenvolvi uma doença autoimune. Então eu sofro bastante até hoje. Mas na época que eu tive essa doença, a minha menina, que tem 28 anos agora, ela era bebê. Bebezinha. E então teve uma época assim da vida que eu não lembro nem quando ela começou a caminhar. Porque eu tive uma depressão assim profunda mesmo, que eu não saía de dentro de casa. E então o Arius foi pra mim, foi o meu porto seguro. Ele foi assim um homem assim que não tenho palavras assim, porque ele foi muito compreensivo e ele ajudou a criar essas crianças assim, porque eu não tinha assim expectativa, sabe? E então foi um do que mais marca assim. E por isso que eu digo assim, os casamentos de hoje, o que falta é essa parte assim, porque existe, né, as coisas boas, com certeza, né, sempre, mas tem as dificuldades que os casais vão passar. Então tem que pensar assim, ah, mas tem que resolver junto ali, né? Um respeitar o outro e vivendo, né? Senão não existe, é tudo descartável, né? Se for.
0: Com certeza.
2: Exatamente.
0: Hoje tá faltando essa parceria de vida, né?
1: Sim, com certeza.
0: Hoje não, os casamentos não estão mais sendo um propósito de vida. Até onde dá certo e daí.
1: Não, enquanto tá a vida boa ali, sim, é beleza, né? Depois começa
2: as dificuldades
1: e não querem enfrentar os desafios, né?
2: Exato.
0: É uma vida, assim que vocês chegaram aos 37 anos,
1: sim, né? Senão não teria chegado, né? Então, e sempre com Deus à frente, né?
0: Com certeza. É isso que eu ia perguntar pro Arilson. Essa questão de ter uma religião mesmo, seguir ali,
1: sim,
0: um caminho juntos, isso faz toda a diferença no casamento, né?
3: Nossa, Daniel, isso aí é 100%. Nós se dedicamos aí muito à igreja, igual você vai na nossa paróquia ali. Sempre participamos junto todo domingo, todo sábado. Fazemos as leituras da paróquia, trabalhamos nas festas, sempre com a Cléo na cozinha, eu lá pra fora no salão, no pavilhão. Isso é importante. E outra, fizemos um curso de católico aí na União da Vitória, os dois têm o mesmo curso, vivência de vida, né? Agora, isso é importante. Agora, deixa eu só comentar o Sara que ela falou. Então, eu parei de trabalhar esses dias, vou começar daqui a pouco novamente no agro, né? Mas eu sempre fui assim. Desde guri, com a minha mãe, eu faço pra Cléo. Eu lavo louça, lavo calçada, eu não gosto de ver pia assim acumulada, eu mesmo lavo. É quando ela viaja, que ela gosta de viajar. Eu fico sozinho, eu mantenho a casa em ordem. Um dia antes dela voltar, eu varro a casa, passo um paninho. Ela chega em casa, tá perfeito. Só que ela tem esse probleminha dela, é esse. Se ela olhar uma manchinha no assoalho, ela vai ter que passar o pano. Então daí nessa parte eu meio sinto um pouquinho queimado, né? Porque eu fiz o que pude e de repente ela vai passar o paninho. Aí um dia ela

0: A Jo ficou 5 dias fora, só. Eu não vou limpar a casa, vou limpar a casa, que ela vai limpar de novo, né? Só passei um pano na cozinha, lá pra dentro deixei, ela falou, limpou. Eu não, eu varro e passo o pano, vai limpar de novo, então que limpa. Mas essa, eu gosto das coisinhas bem organizadinhas, tudo, meus sapatos, chinelo, tudo guardadinho. Nessa parte não tem nada a reclamar, só.
1: Sim.
0: Lavo minhas botinas, meu tênis, é que dificilmente ela lava, só.
2: Que bom, né?
1: Nos casos, então, a tua limpeza é diferente da dele. Então você é mais detalhista.
0: Prevalece a dela.
1: Ela olha ali, tem coisas que o homem deixa passar despercebido.
3: Mas eu tenho que elogiar, ele é bem caprichoso.
2: Não, isso é legal, hein? E curioso, porque você é virginiano, você falou, né? Signo de virgem. E ontem o Mozart também é virgem, ele também falou que gosta das coisas tudo organizadinho, né? Você viu como bate as coisas de signo?
1: Sim, com certeza. Agora 2:31, por aqui nós encerramos mais um bloco. Daqui a pouco tem o terceiro. Se você tiver alguma pergunta, pode mandar aqui e participar com a gente no 8804-2851, hoje o Arilson e a Cléo participando aqui do nosso Sofrência.
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2: Pois é, né? O programa tá aqui se aproximando do final, né, Selma?
3: Ai, passa muito rápido.
2: Tudo alegria, tudo felicidade, tudo flores, mas eu vou fazer uma pergunta agora um pouco diferente.
3: Passa.
2: Para a Cleo, né, primeiramente, né, ou pro Arilson eu faço? Para quem que eu faço?
3: Passa pro Arilson.
2: Pro Arilson, Arilson. 37 anos de casamento, 37 anos de relacionamento. O que que você não gosta na Cleo nesses 37 anos? O que que te incomodou, te incomoda? O que que... Aquelas coisas tipo, ó, eu não gosto disso da Selma. Eu não gosto disso da minha namorada aqui, mas enfim. Mas eu amo a minha namorada, mas tem isso aqui que eu não gosto. Mas eu vou lidar com isso porque eu amo ela. Então, algumas características, algumas coisas que você não gosta, por exemplo. Algumas manias ou algo assim.
4: Não, tem, né? Sempre tem, alguma coisinha tem.
2: É.
4: Só que às vezes assim, né, Daniel? Eu vejo algumas coisas que eu não gosto, mas pra não dar atrito, não dar discussão, eu fico quieto, entendeu?
2: Tá certo.
4: Exemplo assim, tipo assim, ela sabe muito bem.
2: É.
4: Como eu sou organizado, eu guardo meu chinelo, meu sapato, tudo no guarda-roupa, na sapateira. Eu estico a minha toalha no chuveiro pra secar.
2: É.
4: Eu pego minhas peças e já põe no cesto. A Cleo não. A Cleo deixa, ou ela deixa no cantinho do banheiro, ou ela deixa no cantinho da cama, no chão.
0: Mas é pra juntar depois, né?
4: Às vezes ela deixa a calça, deixa outras peças, uma amontoadinha ali, penduradinha no ganchinho. Eu vejo, mas pra não dar discussão, não dar briga, eu fico quietinho.
2: Isso nunca foi um problema pra você?
4: Nunca foi problema. Eu só não gosto, né? Porque quando Sim. eu tô sozinho, eu mantenho tudo certinho, tudo em ordem. Mas quando ela chegou, já tá lá o chinelo no meio do quarto, tá lá o chinelo no banheiro, mas eu nunca fui de questionar e nem pegar briga com ela. Eu fico deixo quieto. Uma hora ela vai guardar, né? Não sei se não questiono. Mas ela não tem coisas que eu não gosto, sabe?
2: É.
4: Talvez uma coisinha, talvez que eu fale pra ela, ela fez de conta que não ouviu, ficou quieta, eu fiquei assim meio retraído, assim, poxa, perguntei tal coisa, contei tal coisa, não me deu a mínima. Mas também não é motivo de ficar pegando briga, né?
2: São as manias, porque as pessoas são diferentes.
4: Isso.
2: Cada um é de um jeito.
4: Eu tenho as minhas, né? Talvez ela vai falar as minhas.
2: Sim. Assim, se aprende com ela, ela aprende com vocês, já estão juntos há 37 anos.
4: Exatamente, exatamente.
2: É isso. Cleo, sua vez agora. Mas são algumas manias do Arilson que te incomoda um pouco, mas que você lida com essas manias, vai falar bem de frente.
4: Ai, ai, ai.
0: Não, eu acho assim que por ele ser perfeccionista demais, né?
2: É.
0: É, dá uma
4: maneirada?
0: É. Mas no meio das minhas baguncinhas, né? Mas ele sendo perfeccionista é bom, né? Que daí. E outra coisa também é ser impulsivo, né? Que às vezes ele fala, resolve as coisas muito assim, muito rápido, ele é muito assim, não pensa muito, fala alguma coisa, age, né? Então, e eu já sou diferente, já penso mais, né? Antes de falar.
2: Ele é mais impulsivo.
0: De resolver uma situação.

0: atrapalha, né?
1: Sendo eu sou impossível. Mais aquele tipo, é, deu, levou. Entendeu? Falou, escutou. E daí quem fala demais fala.
0: É, só que às vezes acaba, ele mesmo fala, né? Que acaba se arrependendo, né? Achei, não, tem que contar até 10, tem que tomar um gole de água.
2: É verdade. Contar até 10. Às vezes até 1000.
0: Então, daí passa.
1: A promessa de mudar já deu umas.
0: Nossa!
1: Eu não consigo mudar só. Falou e escutou.
2: É, e quando vocês, né, provavelmente já tiveram desentendimentos nesses 37 anos, quem que vai conversar primeiro? Quem que desreina primeiro?
0: O Arius?
2: Ele desreina primeiro.
0: Ele desreina, aham.
1: É, isso é bom, hein? Daniel, essa é boa.
2: É. Porque...
1: Difícil você dormir beiçudo um com o outro, né? Difícil, mas se eu não puxar, a Cléo fica na dela, fica quieta.
2: E uma semana.
1: Tem que puxar.
0: É que eu sou sentimental, né, gente?
2: Então você fica em silêncio.
0: Não sai a voz.
2: Fica com a cara fechada.
0: Não, mas faz tempo que isso não acontece.
2: Faz tempo. Faz. Aprenderam a lidar com isso também.
0: Sim,
1: mas realmente essa parte aí, se eu não puxar, ela fica quietinha no canto e daí fica os dois quietos.
0: Não, mas faz tempo que isso não acontece, graças a Deus.
2: E lá no começo do relacionamento, essas questões domésticas, então, como que vocês chegaram a alinhar isso, a entender isso?
0: No início é bem difícil, né? Na época era difícil, né? Cada um com costume, né?
2: Sim.
0: Ele bem jovem, eu também, né? Nossa, bem difícil, mas depois com o tempo
2: se
0: alinhando, né?
2: Perguntas.
3: E até a questão do ciúme. É claro que depois de 37 anos, né, de casamento, com a maturidade, as coisas mudam. Mas lá no começo, quando você é novinho, geralmente rola ciúme e tal. Quem que era, ou é ainda, talvez, o mais ciumento da relação?
1: Eu acho que é a Cléo. Porque ciúminha, tanto de lá pra cá, esses 37 anos, eu não chego a ter ciúme da Cléo. Hoje ela viaja Rio de Janeiro, São Paulo, com as amigas, com a irmã, viajar com a mãe. Ah, quer ir pra praia. Eu não gosto de praia, ela gosta. Fica 7 dias na praia lá com a irmã, com a outra vizinha. Eu não me incomodo isso aí, não. Tá lá 7 dias, eu fico aqui 7 dias, né? Mas até os 4, 5, eu fico tranquilo. De repente começa a me dar aquela ansiedade, sabe? Faz falta, fulano tá faz falta, e sozinho aqui não é bom.
3: Sim.
1: Só gosta muito pra dormir sozinho.
3: Ah,
1: aí eu passo um canudo das cobertas ali, me incomoda.
3: Sim. É verdade isso? Você é mais ciumenta? Era?
0: Eu tô bem tranquila, né? Ele sabe.
2: Mandaram uma mensagem, lê pra gente lá, seu nome.
3: Olha. Mulher arruma motivo pra briga. Quando implica, eu já pergunto se a mulher tá com vontade de discutir. Mandaram isso aqui, ó. Tem pergunta ali, não.
2: O vídeo mandou lá, o Alan. Onde que você tá, Alan? Qual lugar que você tá?
3: Oi,
2: agora,
3: Alan,
2: mandou, né? Gação apareceu
3: voltei,
2: aqui.
3: Voltei, Alan, voltei.
2: Abraço pro Júnior. Eu estou há 11 anos com a minha esposa. O segredo é que na discussão eu sempre tô errado, né? Mas enfim, brincadeira à parte, a paciência para um casamento é muito importante. Perguntou qual deles é mais calmo.
1: A Cléo é mais calma.
2: Mais calma.
0: Sempre fui. Graças a Deus.
1: Eu sou mais nervoso, mais estourado. É isso que nós estava comentando, né?
0: No decorrer de todos esses anos, o Arius trabalhou bastante essa parte, assim, que ele é bem mais tranquilo agora.
2: Então ele estava disposto a melhorar. Isso que é importante,
0: sim.
2: Já está disposto a melhorar.
1: A mudar, né? É isso. E ainda preciso mais. Que é igualzinho eu falei pra você. A gente que fala demais, fala besteira e dá confusão, do nada dá uma confusão. Tem que se controlar, né?
0: Às vezes, né, a pessoa que fala assim, impensadamente, né, acaba assim, às vezes até destruindo a amizade porque a outra pessoa não entendeu, né? E daí, de repente, ele já se arrependeu, já nem lembra do que falou. Então, isso que é o ponto negativo, né?
1: Eu me comparo com um político que nós temos aí que fala demais e sempre tomou na dele, né? Ele falou demais, estourou na hora com qualquer algum e depois se arrepende, não tem como voltar.
2: Tem que cuidar, né?
1: Aí já foi.
2: Tem que cuidar. Pois é, tá então, estamos aqui no terceiro bloco, daqui a pouco vamos pro último bloco, Selminha, hoje o Arilson e também a Cléo participando aqui do Sofrência.

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1: Eu acho que você tem que mandar aquela mensagem. Mas manda o que tá no seu coração.
2: Porque se fosse eu falaria mais ou menos.

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2: E chegamos ao último bloco do programa, Selma. Só quero lembrar que amanhã nós estaremos no Posto Castrovel, no pátio do Posto Castrovel, com transmissão especial do Sofrência. Para quem pede para aumentar o Sofrência, amanhã vai ser Sofrência das 2 às 5 da tarde.
3: E olha, com muitos prêmios para quem passar por lá e fazer uma declaração.
2: Com certeza.
3: É?
2: Ó, vai ter noite na suíte do Hotel Sadas.
3: Olha,
2: beleza, joia.
3: Que legal.
2: Né? E vai ter muitas outras premiações lá. É isso, né? E vai ter o bolo de Santo Antônio.
3: Que legal. Né?
2: Vai ter camiseta do Brasil pro casal.
3: Sim.
2: Então vai ter vinho, beba com moderação.
3: Que legal.
2: Vai ter x-salada do Tiãozinho. Enfim, vai ter muita coisa, né? Buquê de flores. Ué, vai ter mais? Caiu o buquê de flores? Foi desconfirmado? Foi confirmado, né? A produção tá me auxiliando aqui.
3: É, sim. Né?
2: Temos uma produção, então tá confirmado. Então, beleza. Quero fazer uma pergunta pro casal agora, né? De uma maneira light. Que ontem o casal, tava um casal aqui bem, nós estávamos com um casal de pescadores ontem aqui, né?
3: Sim, sim.
2: Um casal de pescadores,
3: muito.
2: Né? Um casal de pescadores, que é o Mozart com a Jaqueline, que eles não trabalham, eles não fazem nada,
3: não,
2: né? Eles
3: só faz aqui.
2: É, 37 anos de relacionamento, como que vocês lidaram com a intimidade, com a rotina, né? Durante todo esse tempo de casamento, a gente sabe que no começo é uma coisa, depois vem as crises e tal, a intimidade durante esses 37 anos, como que vocês lidaram com isso? Quem responde primeiro?
4: No início, tudo tranquilo, né? Bem. Indo bem tranquilo. É, daí, no decorrer da vida, né? As coisas vão mudando, né?
2: Que vem os problemas.
4: Os problemas, né? Que às vezes interfere, né? Mas até então, tudo tranquilo.
2: Tranquilo.
4: Uhum.
2: Arilson.
5: Então, é que assim, né, Daniel? A gente casou em 91 e já em seguida veio um filho.
2: Sim.
5: E nós, assim, na verdade, não estava preparado para um filho, porque a casa não estava bem terminada.
2: Uhum.
5: Tinha que colocar o piso, fazer muro, e o filho veio. Mas a Cléo enfrentou a gravidez numa boa, tivemos o Gustavo aí tranquilamente bem. Aí, dali 5 anos, veio, claro, essa dificuldade de que se fala aí, a gente não tinha automóvel, tinha que andar a pé, para lá e para cá, com criança pequena. Mas a gente conseguiu superar, né? Aí vem umas tempestades, igual ela comentou sobre o problema de saúde, da imunidade dela. A Heloísa tinha 8 meses.
2: É.
5: E chegou um ponto que ela precisou ficar em Curitiba internada 5 dias.
2: Sim.
5: E para mim pesou bastante. O Gustavo tinha 5 anos, a Heloísa 8 meses, ainda recém-desmamada. Eu fiquei 4 noites aí com a Heloísa sozinha em casa, minha sogra foi para casa, né? E pense bem, eu dar banho numa menina de 8 meses, cuidar do guri de 5 dias aí, até que a Cléo voltou, cheia de problemas, aquilo, igual ela comentou já hoje, deu uma depressão nela e quase que passou para mim, mas eu superei. Era eu pisar dentro de casa, a gente já encrencava, já dava discussão, já dava briga. Mas chegou um ponto que ela se declarou que ela não estava conseguindo fazer mais nada. Se eu quisesse pular fora, eu podia pular. Eu falei, não, bem capaz, o que que é isso? Vamos lá. Enfrentamos essas turbulências aí e fomos levando, né? Hoje tem os 2 filhos nossos aí, até por sinal, vou mandar um abraço aí pro Gustavo, que tá na escuta. A Heloísa tem a clínica de estética dela também, tá na escuta lá. Mandei para ela, escuta o programa aí, Elô. Deixe comigo. Então, são 2 crianças aí, 2 filhos sadios, inteligentes, bem, né? E a gente superou. E hoje tivemos dificuldade financeira? Teve. Mas hoje estamos bem, graças a Deus. A Cléo é aposentada, ganha mais que eu.
2: Parceira da vida.
5: Ganha menos que ela. E tô na ativa ainda, né?
2: Portanto, o companheirismo, né? Chegaram aqui por causa do companheirismo.
3: Com certeza.
2: Tem um áudio agora aqui, vamos ouvir um áudio.
6: Fala, Cleverson e Selma, tudo tranquilo? Passando só para mandar um abraço aí pros meus pais, seu Arilson, dona Cléo, e dizer que tenho muito orgulho deles, e inclusive agora eles vão ser promovidos a vovô e vovó. Então, para eles saberem aí que a trajetória deles, né? Eu cresci vendo no dia a dia, é uma inspiração para mim. E pro relacionamento aí que eu tenho agora com a Ana, que também tá na escuta. Então, eu agradecer aí pelos conhecimentos passados, né? Muitas vezes em forma de experiência, E sou muito, muito grato por ter eles na minha vida. Beleza? Um abraço aí pra vocês.
2: Valeu, Gustavo. Um abraço. Gustavo mandou áudio pra vocês aí.
5: Legal. Obrigado, Gustavo.
3: Bacana, hein? Obrigado.
2: E o programa, né, tá chegando no final, né? A Elô mandou uma mensagem aqui, Selma. Manda um áudio, Elô. Manda um áudio, mas mandou uma mensagem. O que que ela escreveu ali?
3: Oi, Elô aqui. Um abraço pros meus pais que estão hoje. Que Deus abençoe nossa família sempre. Que legal. É, isso que ele falou é bem importante. Ensinar pelo exemplo. Esse é um maior ensinamento, né? Não adianta você falar. Você tem que mostrar, né, em atitudes.
4: E num casamento, né, que nem a gente comentando, é a maior prova de amor, assim, que um casamento dê certo são criar os filhos, assim, bem, né?
3: Sim.
4: E que eles tenham esse reconhecimento, né, que os pais são só amor, né, pelos filhos.
3: Exatamente.
4: E que eles construam a vida deles também, né? É. Sempre com amor em primeiro lugar.
2: É, isso é muito importante. A Elô tá gravando um áudio antes, vai ter a declaração, já vai chegar a declaração, que é para encerrar o programa. A declaração do Arilson pra Cléo, na Cléo pro Arilson. 37 anos, viu, gente, de relacionamento. Né, isso é muito importante porque é um exemplo para muita gente que tá pensando em casar, pensando em ter um relacionamento, para entender que o relacionamento não são só flores, o relacionamento tem todas as dificuldades. Quando você casa, você não sabe que vai vir. Né, então envolve muita coisa no relacionamento. E o mais importante que eles passaram aqui é a questão da parceria. Né, Selma? Se a amizade, ela tem que estar junto ali, porque você quer um parceiro de vida, você não quer só um homem pra cama, uma mulher pra cama, pra dividir as contas, é muito além disso.
3: Com certeza.
2: Um relacionamento. Agora, as 4 minutos faltando para as 4, áudio da Elô.
1: Oiê, o pai pediu pra eu ficar na escuta hoje, falou que ia falar sobre o meu trabalho, então esse áudio é pra agradecer o quanto os meus pais me apoiam nos meus sonhos, o quanto eu me inspiro neles, e eu amo a nossa família, amo o neném que tá vindo, que é uma realização pros meus pais, que vão ser avós, e estou muito feliz em ser tia, em ser filha dos meus pais e ter um irmão como o Gustavo. Um abraço.
2: Muito bem, família de sucesso, isso é muito
3: bom. Muito legal.
2: Abraço, Elô, abraço, Gustavo, obrigado pelos áudios. E agora chegou aquele momento, né, Arilson? Você vai ser o primeiro, faz uma declaração do seu coração pra Cléo, 37 anos de relacionamento, ela tá olhando pra você, ela tá esperando, né? Então agora aqui pra mais de 50 cidades, porque a Rádio Cultura é a maior potência aqui da nossa região, é a rádio que fala pra todo o sul do Paraná, pra todo o norte de Santa Catarina, e nem tem noção pra onde vai, né?
3: Sim, mas é muita gente.
2: É muita gente que vai ouvir agora no rádio você fazer a declaração pra Cléo, então fica à vontade. Com você, Arilson.
5: Ok, Daniel. Então, como eu falei, eu não sou de falar palavras muito românticas, mas eu sou mais de ação. Mas, Cléo, agradeço a Deus de ter conhecido você há 37 anos, Deus ter colocado você na minha vida. Com todas as turbulências que tivemos aí, vencemos, estamos vencendo e esperamos chegar pelo menos nas bodas de ouro, que é 50. Mas Deus te abençoe,

filhos lindos, inteligentes, perfeitos, e continua assim, fazendo tudo que você faz por nós da família, pela igreja, e mantendo a paciência, que eu concordo que eu sou estourado, mas graças à tua paciência, estamos aí juntos, e Deus te abençoe, tudo é bom para você, muita saúde.

0: né, não é de falar muito, né, de se expressar. Mas o amor assim, você só olhar a pessoa, você já sente, né? Então, o amor que eu sinto pelo Arilson é todos os dias observar ele, observar o sorriso, né? A alegria, o entusiasmo, porque ele é uma pessoa que é muito entusiasta. É, eu vendo as rugas que estão nascendo, né? É, os cabelos brancos. E eu gosto disso. Eu gosto dessa nossa vivência. Nós estamos envelhecendo juntos. E eu prometo, assim como eu prometi no casamento, que nós vamos ficar até o final juntos, vendo a nossa família. Eu amo você.
1: Muito obrigado. Veja que bonito, hein? Isso é muito joia.
2: Ai, gente, é muito emoção. Eu tô chorando aqui porque é muita emoção, né? É, não é uma história assim que você vê que é verdadeira, que você sente no, nas palavras, no olhar de vocês, assim, e que é inspiração pra todo mundo. É muito legal.
1: Você não filmou a parte da Selma chorando também?
2: Não, eu tô
1: também?
2: Chorando.
1: É um filme,
3: só o último comentário, então, só pra explicar que eu não consegui falar pro último, né? É. Como ela tem essa deficiência, ela tal da psoríase, ela ataca o corpo todo. Muitas vezes eu olhei, olhava pra ela, pensava em silêncio, mas não vou falar nada, né? Eu sempre guardei pra mim. Puxa vida, o que eu posso fazer? O médico não tá resolvendo, mas eu não posso fazer. Eu só me resta rezar, né? Pedindo que tenha mais, seja mais amena essa alergia dela. E é ela que vai enfrentar, não sou eu, mas.
1: Você tá junto.
3: É, que tem que estar junto, né? Não dá pra desistir.
1: É isso aí. Obrigado, Arilson, por ter topado participar do programa, foi muito bacana, né? Felicidades pra vocês, um grande exemplo. Obrigado também, Cléo. Quer mandar abraço pra alguém? Fica à vontade.
0: Então, quero deixar um abraço a todos os ouvintes, né? Que estão nos ouvindo hoje, especialmente pelos meus filhos, né? Que estão, e pra Ana, que é minha filha também agora, né? Que estão escutando, e eu amo cada um, de coração mesmo.
1: Muito obrigado. Fica à vontade, Arilson.
3: Eu também vou mandar um abraço aí pros colegas meus, que muitos escutaram o programa aí, me ligaram perguntando se era eu mesmo, o José lá da Água Azul da Lapa, a Ana Cláudia, a Ana Paula, o Gustavo, a Ana e Luíse, e também a Cristiane disse que me mandou uma mensagem perguntando se era nós mesmo. E todos que estão aí na escuta aí, né? Nossos conhecidos e amigos, graças a Deus.
1: Um abraço para vocês, muita saúde e muita positividade. Valeu?
0: Muito obrigada.
2: Obrigada.
1: Tá, então, fechando a Semana dos Namorados com os casais, amanhã nós estaremos lá em frente ao posto Castrovel. Quero mandar um abraço aqui pro Wellington, que ganhou o kit da cultura aqui do Sofrência de hoje, tá? Wellington, final do telefone 26, pode passar na Cultura Sul. Valeu, Selminha.

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2: Opa, bom dia para você ligado aqui na sua rádio preferida, Cultura Sua FM 97,5, já já no ar o programa do Serjão, até 8 horas da manhã, 5:05, minha gente. É, vamos acordando, vamos sintonizando, vamos se ligando comigo aí nesta madrugadão de sabadão, dia 13 de junho de 2026.
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já estão no ar. Bom dia, bom dia, boa sintonia, super sabadão para todo mundo aí que já estão em sintonia com a Cultura Sua FM. Sejam todos muito bem-vindos, sejam bem-vindas aqui na melhor programação, no melhor programa também, né? É, vamos sintonizando, vamos mandando pra cá sua mensagem no 988042851. Tá na Cultura, tá bom demais. É sabadão, gente, é final de semana, bom dia. É sabadão, dia 13 de junho, tá todo mundo ligado já por aqui ou não? É, bom dia pra você da cidade aqui de São Mateus do Sul, bom dia pra você do Planalto Norte de Santa Catarina. É, bom dia pra você lá do interior que já estão sintonizando comigo, bom dia, bom dia. Já tá preparando seu chimarrão, aquele cafezinho da manhã. Que legal, né? Bom, minha gente, agora 5:07, tá aí no ar o programa do Serjão. Vamos junto, né? Até 8 horas da manhã, com muita alegria, com muita música. Sintoniza, participa aí, manda sua mensagem. É, pode mandar seu áudio também, não tem problema. Fique sintonizado aí, porque tem muita moda boa pra tocar pra vocês. Tem música sertaneja, tem música gaúcha, aqui é bom demais. 5:07, boa manhã.

aí pra você, bom dia, bom dia, bom dia, boa manhã. Música não para por aqui não, agora 5 horas da manhã, mais 13 minutinhos, 5:13. É, quem que já tá na sintonia comigo aí, bom dia meu amigo Serjão, bom dia, quero participar do sorteio, Nelson de Paula da Vargem Grande, Deus abençoe, amém todos nós, né Nelson, que Deus abençoe a nossa manhã de sabadão aí, né? É, bom dia, manda um abraço pra minha família e também quero participar do sorteio. Aqui é a Mariana Inês Furta, Klicheski da Lagoa da Cruz. Abraço pra todos vocês aí, muito obrigado, Mariana. Obrigado aí pela sintonia, bom sabadão pra vocês e bom final de semana. Tá aí a Ademan César, Gaitinha Botoneira.

2-1, toalha branca, bom dia, boa manhã de sabadão. É, e a música não para não, tá na cultura, tá bom demais, só modão pra você sintonizado aí, tá aí um pupurri de moda agora aí, ó.

aí, moda boa demais. João Paulo e Eduardo, saudade sem você, faz mais uma vez comigo. Tá na cultura, tá bom demais. Vai mandando pra cá sua mensagem, 988042851. Manda aí que você está concorrendo a uma deliciosa feijoada lá do restaurante Recanto do Sabor. É, e um travesseiro também do Mercado Móveis. Olha que maravilha, participa, boa sorte, minha gente. É, e sabe quem vai comigo até 8 horas da manhã por aqui? 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

0: 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E também, é claro, o restaurante Recanto do Sabor. 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Tá aí as empresas que vão comigo até 8 horas da manhã por aqui. É, bom dia, quero participar do sorteio aqui, o Mário Lecheschi da Lagoa da Cruz. Alô, Mário, bom dia, tá participando do sorteio, meu amigão, obrigado pela audiência, povo da Lagoa da Cruz aí na sintonia comigo.
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0: É, bom demais, só moda boa por aqui, ó.
1: Bom dia.
0: Tá aí, Amanda, com o Fernando Sorocaba, pensa pra falar. É, hoje em dia tem que pensar pra falar, não pode falar o que vem na mente, né, gente?
1: E pra cantar comigo, vem pra cá, Fernando e Sorocaba.
2: Ê, dona Amanda, vamos cantar, solta a voz.

dia, olha a hora, minha gente, 5:33, 5:33, e a música não para não, vai mandando pra cá sua mensagem, 98804-2851, 98804-2851, que você estará concorrendo a um belíssimo de um travesseiro do Mercado Móvel, também uma feijoada, é do restaurante Recanto do Sabor. Bom dia, uma boa sintonia. Aí, Peão Carreira e Zé Paulo, Portas do Mundo. Sintoniza aí comigo. Boa manhã de sábado.

Aí, chacoalha, chacoalha, roseira. André Adriano, seu raro, né? 6:20 da manhã, bom dia, bom sabadão, bom final de semana pra todo mundo que tá sintonizado aqui na melhor e no melhor programa, né? Vamos que vamos, gente. Manda aí sua mensagem, confirma a audiência, 988042851, manda seu áudio, participa comigo aí. Bom dia, Serjão. Estamos na escuta, Zenei Gralac, um abraço, Zenei, bom dia, bom sabadão, Zenei Gralac, sintonizado aqui na melhor, valeu, Zenei. Quem mais? Célia Camargo também tá sintonizada, também tá ligadinha. Oi, Célia, bom dia, obrigado pela sintonia, seu João Novak, toda a família aí, abençoado sabadão para vocês aí, tudo de bom, obrigado pela companhia sempre. Você do interior, você da cidade, bom dia, você das vilas, de todas as cidades vizinhas por aqui na sintonia com o programa do Serjão. Bom demais, né? Canta, quem canta seus males espanta, né? Tá aí o André e o Adriano, o Fórum.

0: tem áudios aí, vamos ouvir o meu amigo Renato Camargo, já tá de pé na patrola, lá na cidade Malé. Bom dia, Renato.
1: Bom dia, Sérgio. Vamos pra Leda.
0: Vamos pra Leda aí, bora trabalhar. Obrigado pela sintonia, Renato Camargo, lá de Malé. Diz que logo vai pra Lida, é bom demais, né? Sabadão tem que trabalhar ainda, né? Barbaridade. Então tá aí, vai mandando pra cá sua mensagem. Você estará concorrendo a um travesseiro, belíssimo travesseiro lá do Mercado Móvel da São João Triunfo. É, também tem feijoada do restaurante Recanto do Sabor. Márcio também já tá sintonizado comigo. Alô, Márcio, bom dia.
2: Como é que tamo? Bom dia, meu amigo Jorjão. Como é que tamo? Tudo tranquilo? Vamos sair pro mando pra mais um dia, né? Bom final de semana, meu amigo. Tudo bom, hein? Até mais.
0: Obrigado, Márcio Véio. Bom dia pra você também. Bom final de semana. Obrigado pela companhia. Márcio estava aí sintonizado lá em Antonento, né? Bora pra lida, né, Márcio? Obrigado pela audiência, participa você também, programa bom demais, só modão por aqui, vamos lá, tocando mais, tá na cultura, tá bom demais.
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0: É, sejam todos muito bem-vindos aqui comigo até 8 horas da manhã, programa do Serjão, bom demais, só música boa, música sertaneja, mora gaúcho também. É, também a sua participação por aqui. Manda aí mensagem, pode mandar seu áudio, né? Que você vai estar concorrendo a uma deliciosa feijoada lá do restaurante Recanto do Sabor, que atende aí de segunda a sabadão, aí das 10h30 até às 14 horas. 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Vai sintonizando aí. 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É, faz que nem o Sérgio, vai ficar com aquele sorriso lindo, maravilhoso, né? É, vamos trazendo mais moda aí, vamos trazendo mais música, é claro, né? Manda aí sua mensagem. Tá aí o Ataíde Alexandre. Deus me livre. Bom dia, minha gente. Boa manhã de sábado pra todo mundo aí. Essa é a melhor sintonia, sua melhor companhia.

Tá eu fora, André e o Adriano do seu rádio, 5h44, minha gente, tá na cultura, tá bom demais, opa.

Aí, moda sertaneja, Vieira e Vieirinha, pau comprido e buraco fundo, bom dia. Teixeirinha, Paulistinha Bonita. 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

0: bola, né? Paulistinha bonita. Esse é o programa do Serjão. Bom demais. Quem tá na sintonia? Meu amigo Sérgio Tiluznik. Alô, Serginho, bom dia pra você, presidente. É, obrigado sempre pela audiência, pela companhia e pela parceria também, claro, né? Meu amigo Damásio, como é que tá, Damásio? Já tá de pé na patrola, bom dia, seu Damásio.
1: Estamos juntos.
0: Ah, com certeza, né, Damásio? Bom dia, abençoado sabadão para você e para todos os seus familiares. E obrigado sempre pela companhia, Damásio Lewandowski, né? Já tá sintonizadão aí, né? É, bom dia, Serjão. Estamos na escuta aqui na Campina. Antônio Linto, alô, Campina. Bom dia para vocês aí. Obrigado pela audiência. Abraço, meu amigo Marcelo. Também os filhos, né? O Patrick, a Isabelle, que estão dormindo aí, com certeza, né? É, também a esposa aí. Obrigado pela audiência aí. Tá certo, Marcelo, lá na Campina. Antônio Linto. Bom dia para todo mundo aí, obrigado pela audiência. Você que tá acordando agora, tá tomando aquele bom chimarrão, bom dia. Aquele cafezinho da manhã, tá indo trabalhar. Nossos amigos caminhoneiros, pessoal que tá aí no puxa do suco do pica-pau também, bom dia, bom manhã. É, obrigado pela carona aí, você que tá na rodagem, dona de casa, é, que acordam cedo para dar aquela caprichadinha na casa aí, aquela limpadinha, fazer aquela limpeza, né? Opa! Pessoal do centro de São Mateus, bom dia. Bom dia para nós do norte de Santa Catarina. É, bom dia para você que tá trabalhando, mas tá com o rádio ligado, tá ouvindo a rádio aí. Ei, São Mateus do Sul, velho de guerra. Boa manhã. E a música não para não, tem muito mais para você. Um faltando para 6 horas.

horas da manhã. Quem mais aqui que tá mandando sua mensagem? Meu amigo Sebastião e a Vera, lá em Fluviópolis, aí já estão sintonizados aí, né? Sebastião, bom dia. É, diz que tá na escuta do programa aí, um ótimo sabadão para você e sua família, muito obrigado. É o Sebastião e a Vera de Fluviópolis aí, né? Manda o bugio da chaleira preta. Epa, positivo, beleza, joia, Sebastião. Bom demais, não é?

Esse é o Porca Véia e o Bugio da Chaleira Preta. Bom dia, pediu, tá rolando. Valeu, Sebastião. Alô, Vera, bom dia. Obrigado pela audiência. Gabriel Satri, João Carlos Martins, Amor de Índio. Agora 6:08. Bom dia pra você.

lado. Aí, Amor Índio, Gabriel Sáter e João Carlos Martins aqui no seu rádio. Diego e Dani Mar, deixa eu voltar pra você, tá na cultura, tá bom demais. Já mandamos pra cá sua mensagem, 988042850. Confirma a audiência aí, é sabadão, é só alegria, né, minha gente?

Então, gente, Diego e Danimar, deixa eu voltar pra você. Bom dia, ótimo sabadão pra todo mundo aí. É, você que acordou agora, bom dia, boa manhã de sábado. Obrigado aí pela audiência, pelo carinho da sintonia. É, vai participando comigo aí no 988042851, que você estará concorrendo a uma deliciosa feijoada lá do restaurante Recanto do Sabor, também um travesseiro do Mercado Móveis, para você dormir bem tranquilo, bem sossegado ou sossegado, né? É um travesseiro do Mercado Móveis lá de São João Triunfo, oferecimento do gerentaço, né, o Luiz, lá do Mercado Móveis. Manda aí sua mensagem, confirma a audiência e boa sorte, né? É, agora 6:14, nota de falecimento, plano de famílias Univida Bom Jesus comunica o falecimento do senhor Joel Stuskes Axés, que ocorreu na tarde ontem, aos 62 anos de idade. A cerimônia de despedida está acontecendo na capela da funerária Bom Jesus, localizada na rua Luiz Damásio Santos Lima, 477, próximo ao Colégio São Mateus. O sepultamento ocorrerá hoje, com saída

saída da Capela Bom Jesus, às 9:15, para a Igreja da Água Branca, com missa de corpo presente, às 10 horas. Seguindo logo após para o sepultamento, naquele mesmo Campo Santo. Familiares agradecem aos parentes e amigos que lá comparecerem. O plano de famílias Univida Bom Jesus comunicou o falecimento do senhor Joel Stuski Zakchesko, que foi tarde ontem, com 62 anos de idade. Nossas sinceras condolências à família enlutada. 988042851 para você mandar sua mensagem e concorrer aos prêmios aí, né? Bom dia, Sérgio, na escuta aqui na Água Branca, Luzinete, Voinarsco, Luzinete, bom dia, um feliz e abençoado sábado para todos aí também, tá certo? Obrigado aí pelo carinho da sintonia e pela audiência com a gente sempre, Luzinete. Pessoal de São João Triunfo, também bom dia, Água Branca, Rio do Meio, Espigãozinho, Palmeira, Ponta Grossa, bom dia para vocês e também. E obrigado aí pelo carinho da sintonia. Você aí tá tomando aquele bom chimarrão, cafezinho da manhã, sintonizado com a melhor. Bom dia, mande abraço pra minha família, também quero participar sorteio. Aqui é Mariana Inês Furta, Kleschewski da Lagoa da Cruz. Ô Mariana, tá participando do sorteio também, obrigado pela sintonia, todos aí da Lagoa da Cruz aí sintonizados na melhor. Bom demais, hoje é sabadão, é dia do quê? É dia de festança, né? Vamos lá com os monarcas então.

grande Teixeirinha, Aliança de Ouro. Bom dia pra você na sintonia comigo nessa manhã de sabadão. Bom dia pra você que acordou agora. É, ligou agora o rádio aí. Bom dia pra você, boa sintonia. É, bom dia, Sérgio, tudo bem? Estamos tomando chimarrão e na escuta do melhor programa. Um abraço, Leoni, alô Afonso, lá no Turvo. É, tão sintonizado lá no Turvo de Cima, né? É, obrigado pela sintonia de vocês aí. Bom final de semana, bom sabadão. É, bom dia, Sérgio, tudo bem? Regina Miller, estou curtindo o seu programa. Mande uma música do Porca Véia, lembrança. É, para todas as amigas e para os amigos, coloque no sorteio, tá colocado, e tá bom, Regina Miller, lá de Antônio, aí, um abraço a todos os antonionitenses. 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

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Vamos lá então, vamos lá, manda sua mensagem pra cá, quem mais tá me ouvindo aí, deixa eu ver. É, bom dia, Sérgio, tô na escuta, quero participar do sorteio, Eleni Maciel, lá na Vargem Grande. Alô, Eleni, bom dia para vocês aí, toda a família, sintonizados. É, bom dia, Sérgio, tô na escuta aí. Oi, Dirce, bom dia para você, abençoado final de semana. É, obrigado pela companhia, Dirce Prince de Vitorinópolis aí, sintonizada sempre comigo, né, Dirce? Obrigado aí pela sua companhia sempre. É, bom dia, Serjão, tamo curtindo as músicas, é o Nenê e a Dona Nena aqui no Turvo de Baixo. Alô, Dona Nena, bom dia pra senhora aí. Alô, Nenê, bom dia também, obrigado aí pela sintonia. É o Valdivino, né, o popular Nenê, sintonizado aí também, né? Obrigado pelo carinho da sintonia e pela audiência de vocês aí, tá certo? Povo do Turvo de Baixo, obrigado pela audiência. Vamos que vamos, né? Com mais modão por aqui. Beto e o Márcio, canta mais um modão. É o Enfeio Prisioneiro. Ei, sabadão animado. Obrigado a todos aí pelo carinho da sintonia e pela audiência aí sempre. E aí, vamos acordando, né, minha gente? Vamos ser mexendinho aí, porque o tempo passa, o tempo voa.

temperatura tá bom demais. Bom sabadão aí, minha gente. Obrigado a todos aí pela companhia e pela sintonia. Aí o Surungo de Campo, coração gaúcho.

de Campo. É, vai mandando para casa mensagem 988042851. Meu amigo Márcio, senhora Chesky Karpinski, bom dia, lá na Colônia, já tá de pé na patola, já tá me ouvindo por aí. Abraço pra todos lá da Colônia Iguaçu, como é Cachoeira também, né? É, bom dia, Sérgio, toca pra mim, Amado Batista, carta sobre a mesa. Antônia Uque do Porto Ribeiro, alô Antônia, bom dia, obrigado pela audiência, Antônia. É, bom dia, meu amigo Serjão, manda um alô para a esposa Cecília. Ô, Leandro, alô Cecília, bom dia. Bom sabadão para vocês e bom final de semana, obrigado pela companhia também, tá certo? Leandro, é lá do Superpão, né? Já tá sintonizado aí, um abraço para todos os amigos aí. É, quem mais aqui? Meu amigo Luiz, lá do Mercado Móvel, gerente lá do Mercado Móvel, São João Triunfo, né, Luiz? Obrigado pela audiência. É, dona Terezinha também, sempre ligadinha. Meu amigo Jackson, bom dia. Alô, Zenei Broca, um abraço. É, o Zenei taxista e sempre sintonizado, né? Meu amigo Nivaldo, na Vila Boasco. Ô, Nivaldo, como é que tá aí? Tudo certo? Bom dia, obrigado pela audiência. Grande Nivaldo, da Vila Boasco. Meu amigo Ivonel Machado, também sintonizado. Quem mais aqui? Quem mais aqui? Celso Gordia, lá em São João Triunfo. Alô, Celso, bom dia. Obrigado pela audiência, hein, Celso, velho. É, todos os triunfantes aí, né? Amigo, é, meu amigo, né? Meu amigo Celso Gordia, obrigado pela audiência. Meu amigo Irineu, lá da contabilidade, Irineu, também, companheiro velho. Bom dia, Irineu, um abraço pra você, obrigado pela audiência. É, vai mandando pra cá sua mensagem aí no 988042851. Meu amigo Cristenes também, com a sua esposa aí, sempre sintonizado aí, né? Cristenes, um abraço pra você, pra esposa aí, pra Viviana, né? Sempre ligado comigo aí, obrigado pela audiência. Vamos tocando mais modão aí, claro que vamos, né? A música não para por aqui, né? Tem muito mais pra tocar pra vocês até 8 horas da manhã. Hoje é sabadão, final de semana, é só alegria, é só moda boa. Tá aí, bonde do forró, dois corações e uma história.

0: Grande sucesso do Bem TV com Vanderlei Rodrigo, Quando Olho em Seus Olhos. Bom dia, bom sabadão, minha gente. Estamos acordando e jantarada, vamos participando e confirmando a audiência aqui no programa do Serjão. Até 8 horas da manhã tem muita música sertaneja, música gaúcha, você participando, concorrendo a prêmios aí, né? É, tem travesseiro do Mercado Móveis, tem feijoada, é um kit feijoada do restaurante Recanto do Sabor. Manda aí sua mensagem com o nome completo. É, acordou agora, bom dia, boa sintonia, super manhã de sabadão pra vocês. Aí, lembrando que vai comigo até 8 horas da manhã. 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

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É, bom dia, Sérgio. É o Joelson do Lajado. Ô, Joelson, bom dia para você. Obrigado pela audiência. Meu amigo Gilberto já tá na rodagem. Bom dia, Gilberto. Obrigado pela carona. Hoje tá friozinho, né? Barbaridade. É bem friozinho o sabadão de hoje, né? Tá doido, né, minha gente? Alô, Prêmio. Bora lá participar comigo aí que você estará concorrendo a um travesseiro do Mercado Móveis, lá de São João Triunfo, né? Pessoal aí de São João Triunfo pode participar que vocês estão concorrendo também, tá bom? É, vamos que vamos, né? 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E a música não para não, 4 faltando para 7 horas da manhã. Tá aí, ó. Garotos do Fandango, quarentão.

Acabou com o véio, tá aí os garotos do Fandango Quarentão. Bom dia, Salmadão aqui no programa do Serjão. Hélio Budizinski também, Taura do Rio Grande, também tá sintonizado aí, valeu Hélio. É, obrigado aí pela participação aí, tá certo Hélio? Obrigado pela audiência aqui no programa. Manda aí sua mensagem, 988042851, Grupo Chamarra. Vai, saudade! Grupo Chamarra, 1 para as 7 da manhã, minha gente, tá nada boa.

0: Aí, moda buena por demais, vai saudade, grupo Chamarra. É, vai mandando para cá sua mensagem, confirma a audiência. Alô, seu Antônio Jankowski, bom dia, também tá na sintonia, claro que sim, né?
1: Bom dia, amigo Sérgio, aqui é o Antônio Jankowski, que tá aí, ó, tá junto, porque já dá cultura sua, gente. Estamos aqui no ouvindo cultura sua, gente, todo dia. Estamos ouvindo todo dia. Tenha um bom dia, um bom sábado, um sábado para você e para sua família, que Deus vai ter mais um ano de vida. Obrigado, lembra de mim, sim. Sérgio. Deus abençoe.
0: Amém, adeus. Todos nós. Valeu, seu Antônio Jankowski, lá no Taió, São João Triunfo, tá na sintonia, tá ligadinho. Valeu, seu Antônio. Bom sabadão, bom final de semana. É, vamos que vamos, né, gente? Participa aí, mandando pra cá sua mensagem, 988-04-2851, Regiane Achins, que também tá ligadinho. Oi, Regiane, bom dia. É, obrigado pela sintonia, bom final de semana. Bom dia, tudo bem? Tô confirmando a audiência, Jucimara Colasso. Lá de São Lourenço, valeu Jucimara, um abração para vocês de São Lourenço, é, obrigado pela audiência, tá bom Jucimara? Obrigado mesmo aí, né? Vamos que vamos, 7 horas da manhã, mais 3 minutinhos, a música não para, vamos que vamos, né? Por aqui amassando o Bombril, 7:03.

Aí, grande tiro missioneiro, amassando o bombril pra você. Bom dia, 7 da manhã, 7 minutinhos. É, e agora já tem corpo e alma. Amigo, não beija na boca. Essa é legal. Bom dia. É top das galáxias, né?

aí, Corpo e Alma, animando o seu sabadão, nosso sabadão, amigo, não beija na boca, bom dia. É sabadão, é só alegria, minha gente, apesar do friozinho, né? É, bom demais, bom sábado pra todos aí, dia 13 de junho de 2026, tá na cultura.

0: Cultura tá bom demais, né? 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Bom dia, Sérgio. Tô na escuta aí, tô te ouvindo. Opa, que bom, né? Josefa dos Santos, lá do Lajadinho. Bom dia, Josefa. Obrigado pelo carinho da sintonia e pela audiência. Meu amigo Sebastião Vera, lá em Fluviópolis. Bom dia. Obrigado aí pela audiência também. Quem tá tomando um bom chimarrão é o amigo Josnei Borcati, lá na Barra Bonita. Valeu, Josnei. Bom chimarrão aí. Obrigado pelo carinho da sintonia, tá certo? Saulo com Manchena de Canoinhas, bom dia. Lá na Bela e Santa Catarina também tá na sintonia com a rádio aí, né, Saulo? Bom sabadão e bom final de semana. Obrigado aí pela companhia também. Manda aí sua mensagem, você estará concorrendo a um kit feijoada lá do restaurante Recanto do Sabor. Também um travesseiro, oferecimento Mercado Móvel da São João Triunfo. Manda aí, você que é triunfense, pode ganhar esse lindo travesseiro para você ter aquele bom sono, né? Coisa boa demais, né? Vamos lá então, 988-04-2851, para você mandar sua mensagem, pode mandar seu áudio, não tem problema não. Manda aí, confirma a audiência. Quem mais aqui que tá ligado aí? Maricleia, também o Luiz Paulo, toda a família, né? Sintonizados aí comigo lá em Palmeira, é isso? Lá em Cantagalo, né? Lá em Cantagalo, um abraço grande para vocês aí, Maricleia, seu Luiz Paulo, Luiz Paulo aí também, né? Todo mundo aí tá ligado lá em Palmeira, lá no Cantagalo, né? A Mari Cutira também tá ligadinha. Oi, Mari, bom dia, bom final de semana, abençoado sabadão para vocês aí. E obrigado aí pelo carinho da sintonia, tá na cultura, tá bom demais, né? Tem áudios aí, vamos ouvir o áudio. Quem fala com a gente, quem dá o recado aí, bom dia.
1: Bom dia, amigo. Valdecir. Estamos passando por São Mateus com a Francisco Beltrão aqui.
2: Lá em Cantagalo.
1: Pronto o trem aqui. Estamos indo aí. Escutando essas maravilhas de música por aí. Valeu, amigo. Parabéns pelo programa aí. Um ótimo final de semana aí. Que Deus abençoe o amigo aí. Um abraço. Tudo de bom.
0: Para você também, tudo de bom, companheiro Valdir, tá na rodagem, Valdir Ferraz, hein? Obrigado pelo carinho, Valdir, bom e abençoado sabadão para você, amigão, tá sintonizado, tá na melhor, né, Valdir? Os caminhoneiros aí na rodagem, sintonizados aí, obrigado pelo carinho da sintonia. Vamos que vamos, né, gente? Mandando sua mensagem pra cá, você que tá na rodagem, bom dia, obrigado pela sintonia, pela carona, acordou agora, sintonizou agora o rádio, boa manhã de sabadão para todos aí. Tá certo. Epa, coisa boa demais. Vamos que vamos, né? Vamos que vamos. Estão pedindo Tordilho Negro aí, né? Opa, Mari Cutila, né? Estão pedindo Tordilho Negro. Essa é boa demais, né, Mari? Um abração pra vocês aí. Obrigado aí pela audiência e pelo carinho da sintonia, povarido. Aí, ó, mais um modão, essa que eu gosto demais, essa música aqui, ó, lembra os tempos antigos, né? Aquela casinha em que eu morava, ei, saudade.

0: Aí, que saudade, né, gente, daquela casinha, bem te vi. Essa música é linda demais, né? Meu amigo, bem te vi. Vai mandando pra cá sua mensagem, 988042850. Aí logo mais tem o sorteio da feijoada e de um travesseiro. É maravilhoso, gostoso, pra você ter aquele bom sono. É do Mercado Móveis aí, tá bom, minha gente? Também feijoada do restaurante Recanto do Sabor. Logo mais 8 horas da manhã tem resumo semanal aqui na Cultura Sua FM para vocês ficarem muito informados de tudo que aconteceu durante a semana. Tá aí no carrão, me levando de carona, bom dia, boa sintonia, bom final de semana. É, quem tá ligadaço aí, já vou falar quem vai estar na sintonia mais uma vez. 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
0: 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Vamos lá, então. Quem mais aqui tá na sintonia? Quem mais? Bom dia, quero participar do sorteio, Mauri. Lá de São João do Triunfo, falou Mauri, bom dia, tá participando do sorteio aí, tá bom, Mauri? Lá do João do Triunfo, né? É, bom dia, tudo beleza? Tô escutando o programa aqui na Guaiaca dos Pretos, alô Irineu, Pavilac, toda a família, bom dia. Abençoado o sabadão pra vocês, Irineu.

Eu, Pavilar, que toda a família. É, bom dia, Sérgio. Eu tô escutando o programa Serli Muxa, ó, de. É, Serli Muxa, da onde? Não falou da onde? Mas tá ligadinho, né? Serli, um abraço pra você, bom final de semana. Bom sabadão aí, tá bom, Serli Muxa? Ótimo final de semana aí. Quem mais? Ronaldo, abençoado final de semana aí, Ronaldo, lá no Papuã também tá ligado. Grande Ronaldo. Joel Sochimaida, bom dia. Giovana Risque também tá na sintonia. A Ana Maria Quirino, oi Ana Maria, bom dia, obrigado também pela audiência. O Malon lá na Tesoura também tá me ouvindo, oi Malon, bom dia. É, bom dia meu amigo Sérgio, toque a música Florinda Cordiona, opa, para toda a minha família. Quero participar do sorteio, tenha um ótimo dia, que Deus abençoe, opa. É, tá certo, né? Tá certo. Alô, Zelinda Voinarski, bom dia. Tá me ouvindo aí ou não, Zelinda? Mana da Luzinete, né? É, sempre ligadinha por aqui, né? Vamos que vamos, minha gente, em nome do restaurante Recanto do Sabor, CCN Veículos, MDM Produtos de Limpeza. É, também. Quem mais aqui com a gente? Quem mais aqui? Vamos ver. 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Meu amigo Bentivi, uma vez mais, um abraço, obrigado aí pelo companheirismo, pela parceria também, tá bom, Bentivi? É, opa, quem mais aqui? 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Também é o restaurante Recanto do Sabor aí. Tá certo? Esse pessoal que vai comigo até 8 horas da manhã aqui pela 97,5, a sua rádio preferida. É, tá na cultura, tá bom demais. Daqui um pouquinho, né? Tem o sorteio da feijoada, então, e do travesseiro aí no oferecimento é do Mercado Móvel lá de São João do Triunfo. Quer ganhar um travesseiro? Manda pra cá a sua mensagem. Quer ganhar um kit feijoada? Manda o nome completo. 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É, bom dia, Sérgio, tô na escuta do seu maravilhoso programa. É o Benedito Lima, lá da Água Amarela de Baixo. Alô, povo aí da Água Amarela de Baixo, bom dia, valeu, Benedito. Obrigado e pelo carinho da sintonia, companheiro velho. Alessandra dos Santos Abloc, lá dos Dois Irmãos, também sintonizada aqui na melhor. Valeu, Alessandra. Daniel de Lima, da Vila Americana. Oi, Daniel. Bom dia, povo da Vila Americana. Quem mais? Bom dia, Sérgio. Manda um alô pra nós aqui em Inácio Martins. Olha só. É o Alessandro. Alô, Inácio Martins. Bom dia pra vocês aí. O Alessandro tá na sintonia. Tá colocado o teu nome no sorteio, com certeza, Alessandro. É o José Alessandro, né? É a Laís de Castro, da Vila Nova, também escutando o programa. Que tá bom demais, né, Laís? Obrigado pela audiência, então, né? É, quem mais aqui? Bom dia, meu amigo Sérgio. Tá aqui uma música pra nós, Florinda Cordiona. Opa, é o Luciano, né? Luciano Eleutério, lá de Antônio Lento aí. Tá certo, Luciano? Bom dia, Sérgio. Quero participar do sorteio. É o Bueno aqui de Poços, São João do Triunfo. Ô, meu amigo Bueninho. Eita, companheiro velho. Como é que tá aí, Bueninho? Bom dia pra você. Obrigado pela sintonia. Um abraço pra toda a família Bueno aí, né? É o Bueno aí, lá de Poços, São João Triunfo. Esse é o Denilson, né? Aí, Denilson. Um abraço, meu amigão. Um abraço, Bueninho, lá da Ponte Preta também, né? Ele que tem o boteco, não é isso? É o Bueninho, né? Um abraço, Bueninho. Conhecemos lá no supermercado. Ontem, antes de ontem, né, Bueninho? A Ivete Silva também, lá de Poços. Bom dia. Obrigado aí pela audiência.

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sua melhor companhia, Cultura Sua FM, tá na Cultura, tá bom demais, né? Bom dia, Serjão, queria participar do sorteio, Lúcia Louro, oi, dona Lúcia, bom dia, tá participando aí, tá certo? É, meu amigo José Carlos Estavas, lá de Três Poços, Antônio Lins, também tá com o ouvido grudado no rádio, né? Eita, Calucho, um abraço pra você, obrigado pela audiência. É, ele diz assim, ó, bom dia, certo? Tranquilo e sossegado, né? 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É, cabe alguma coisa, né, Calucho? É, bom dia, Sérgio Irineu, Rosnoski da Colônia Cachoeira. Oi, Irineu, esse chimarrãozão aí tá bom demais, né? Arvaridade, ti. É, quem mais? Bom dia, manda um abraço para nós do Hospital Imaculada Conceição de João Triunfo. Opa, um abraço para vocês aí, gente. Lá no Hospital Imaculada Conceição, São João Triunfo. Estão me ouvindo lá, né? Pra Juliana. Oi, Juliana. É, diz que tá passando roupa já, né? Barbaridade. A Leuvânia, do Jardim Vitória, bom dia. Abração então para todos aí, né? Lá do Hospital Imaculada Conceição, São João do Triunfo. Estão me ouvindo lá, né? Um abração para vocês, Deus abençoe e bom final de semana. Tá certo? É, bom dia, tô na escuta do programa, que tá bom demais, sempre, né? O Edilson Macuco Vichensky, lá do Lajadinho, abençoado o programa aí. Obrigado, meu amigo Edilson Macuco Vichensky, né? Quem mais? Bom dia, Sérgio, também tamo ligadaço, vamos confirmar audiência, programa nota 10 no sabadão aí. Milton Mato Queimado. Ô, Milton, bom dia pra você, abençoado sabadão. É, grande Milton lá no Mato Queimado, um abraço pra você, sua família. É, obrigado pelo carinho da sintonia. Opa, bom dia, tudo bem? Mário Pajeski da Estiva. Ô, Mário, como é que tá aí? Tudo certinho, meu amigo? Obrigado aí pelo carinho da sintonia aí, tá bom, Mário? A Jaqueline de Souza, da Vila Amaral, também tá escutando. Quer participar do sorteio, Jaqueline? Tá participando aí, tá bom? É, obrigado aí pela audiência de vocês aí. Tá certo? É, daqui a pouco tem resumo semanal aqui na Cultura Sua FM. Reginaldo Glins, que é lá no Faxinal dos Ilhéus. Obrigado pela audiência, Reginaldo. É, grande Reginaldo, amigo da gente, né? Simone. É, alô, Simone, alô, Marciano, Moacir, Silvana, todo mundo aí, a Samara. Estão assando pinhão. Eita, coisa boa, né? A normalidade. Aí que eu me refiro, né? A Nilda Silva, da Vila Proma. Oi, Nilda, bom dia. Obrigado pela audiência aí, tá bom? Nilda, lá na Vila Proma, tá ligadinha. Valeu, Nilda. Bom final de semana, abençoado sabadão pra vocês aí. É, pessoal tá tomando chimarrão e comendo pinhão, né? Ana Maria Kosovski, também é isso? Kosovski, né? Valeu, Ana Maria, bom dia. Obrigado aí pela sintonia. É, vamos lá, né, meu amigo Zé. Sábado, né, Zé? Lá nos Paior da Barra Fria, também tá me ouvindo por lá, né? Eita, povaredo, gente boa, né? Chimarrão e pinhão, né? Arbaridade. É bom demais, né? É, vamos que vamos, né? Bom dia, manda um abraço pra minha mãe que tá classificando fumo na Água Azul. Opa, estão classificando fumo e ouvindo rádio aí? Aí rende o serviço, né? É, a Mariana Inês Furta Kleschewski da Lagoa da Cruz, então, né? Mandando um alôzão pra mãe, né? Que tá lá trabalhandinho, classificando fumo com o rádio ligado, né? Ligado e pela audiência de vocês aí. Tá bom, minha gente? Já já tem o sorteio de um travesseiro maravilhoso do Mercado Móvel da São João Triunfo. É, e também um kit feijoada aí do restaurante Recanto do Sabor.

0: som bacana pra vocês dos Tiranos, estampa da tradição. Bom dia, obrigado a todos aí pela audiência aqui na Cultura Sul FM. É, tá na Cultura, tá bom demais. Meu amigo, bem te vi, tem um recado aí, ó.
1: Amigo Sérgio da Cultura Sul FM, passando por aqui, dando um bom dia. Hoje é dia de Santo Antônio, hein? É, Sérgio, hoje é dia de Santo Antônio. Comprar bolo hoje ali na Perpétuo Socorro, hein? Mandar um recado pro pessoal que hoje estaremos no Samas Bar, eu e o Rivair, a partir das 18 horas lá. E bem te vi aulas em São João do Triunfo, às quintas-feiras, a partir das 14 horas. Lá em Paulo Frontin é na segunda-feira, os outros dias em Malé e também aqui em São Mateus do Sul. Um abraço, Sérgio, bom programa e bom dia, moçada.
0: Valeu, Bendivi, tá feito o carreto, tá dado o recado, tá feito o convite, né? É, meu amigo Luiz lá do MM Popular Zico Gerantaço, né? Já tá por lá ou não ainda? Manda um abraço pra nós aí de São João do Triunfo. Falou, Luiz. É, grande gerente, né? Pra você fazer um bom negócio lá, vai no Mercado Móveis lá de São João do Triunfo, aqui de São Mateus do Sul, né? É, tem várias promoções pra vocês aí. É, bom dia, queria participar do sorteio, Marilise Barbosa da Vila Americana. Oi, Marilise, tá participando. É, bom dia, Sérgio, tudo bem com vocês? Aqui é a Luana. Oi, Luana, lá no Cambará, né? Tá ouvindo o programa. É, com os pais, né? Seu José Luiz, dona Rosalina, gostamos muito do seu programa. É, eu quero participar do sorteio do travesseiro, um abraço para você, que Deus te abençoe. É, pai e mãe estão tomando chimarrão.

E seu José, um abraço. Abraço pra todo mundo aí, dona Rosalina. Valeu, Luana. É, Luana lá do Cambará, né? A Janice também, de Fluviópolis. Deus abençoe, Janice. Toda a família aí, tá bom? Obrigado aí pelo carinho da sintonia de vocês em Fluviópolis aí, né? A Jucimara dos Santos da Barra Bonito também, tá ligadinha. O Thiago Matoso também tá ligado. A Maile Nunes aí do centro também, valeu, Maile. É, todo mundo tá ligado, todo mundo tá na sintonia aí. O Laertes também, né? O Jussiel, né? Indo pra Água Amarela do Meio, levando nós de carona. Aí fica bom demais, né? Um abração pra vocês então aí. Obrigado pela audiência comigo aí, né? César Novak também sintonizado. Ô César, lá na Colônia Taquaral, né? Eita, povo, gente boa da Colônia Taquaral, né, César? Aí só dá gente boa, né? Um abração pra você, pra sua esposa, os filhos, pro seu pai, o Eduardo, dona Zeli. Obrigado aí pela audiência, né? Sebastião lá na Lapa aí também tá ligado comigo. Um abraço, Sebastião, obrigado aí pela sintonia sempre. Quem mais aqui? Bom dia, Sérgio. Opa, bom dia, beleza. É o Cláudio, né? Cláudio. É, obrigado também pela sintonia, Caboclo Véi. É o Daniel Priskevski, lá do Jardim Santa Cruz, também tá me ouvindo. Barto da Silva, também lá em São Lourenço, mandando aquele alôzaço pra galera aí de São Lourenço, Barro Branco, Barra Bonita, estamos aí ouvindo o rádio, ouvindo o Sérgio. Opa, obrigado pelo carinho, Tainara Domingues, lá do Jardim Santa Cruz também, manda um abraço pra nós aí. Ô, Tainara, um abraço pra vocês aí. Obrigado pelo carinho da sintonia. Olha, quanta gentarada me ouvindo aí, né? Barbaridade. Vamos lá pro Palmital agora, mandando abraço pra quem? Lá pra dona Cristina Crisfield. Alô, dona Cristina, bom dia. Como é que tá a senhora por aí? Tá escutando o programa, né? É, apesar do friozinho, né, dona Cristina? Mas estão me ouvindo lá no Palmital. Abraço, pessoal aí do Pontilhão. Alô, Zezinho. Um abraço, meu amigo Zezinho, né? Que pediu me mandar um alô pra eles no Pontilhão. Diz que ouve todo sábado, né? O programa do Sérgio. Diz que gostam muito aí, né? É melhor ver o que ser surdo, né, Zezinho? Um abraço pra vocês aí no Pontilhão. Eita! Pedro Guilherme, da Vargem Grande também. Alô, Pedro Guilherme, bom dia. Meu amigo Celso Isniadovski também. É, obrigado pela sintonia lá na Colônia Frunzina, né? Celso, com toda a família, abençoado sábado pra vocês aí. Maria Rosa, lá na Água Azul de Cima, também tá me ouvindo. Oi, Maria Rosa, bom dia. Obrigado pelo carinho da sintonia. Pessoal do comércio também tá me ouvindo aí. Opa! É, dona de casa, criançada, pessoal da terceira idade, você que tá acordando agora, tá indo trabalhar. Bom dia, bom trabalho para quem tá descansando, bom descanso. Aí, minha gente, já. Daqui um que deu sorteio, quem mais tá me ouvindo aqui? É, bom dia, Sérgio, estamos na escuta do programa aí, todo sabadão não perdemos um programa, você é bom demais, opa, manda um alô pra nós aí que estamos fazendo 42 anos de casado, olha que maravilha, parabéns, né, que vocês vivam mais uns 40, 50, 60 anos junto aí, né? É, de Norai, o seu Celso Mazepa, lá no Passo do Meio, que Deus ilumine vocês aí, né? 42 anos de feliz união matrimonial, faltando só 8 para 50 anos, né? Barbaridade, né? Então tá aí, que Deus abençoe vocês, que vocês vivam mais uns 42 e pela frente, né? 40, 50, 60, né? É, quem mais aqui? Zoni Hoffman, lá do Porto Ribeiro, tá participando do sorteio também, tá bom, Zoni? Toda a família Hoffman, aí no Porto Ribeiro, ligado pela audiência. Vamos de música, chega de falação aí, seu Sérgio. Líder na audiência, esse programa aí é show de bola, é top por demais.

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1: tá bonito demais, tá encerrando. Estou Giro Negro, 7:48. Bom dia, minha gente. Eu vou agradecendo aqui, né? As empresas que estão comigo, né? Aqui no programa Serjão. MDM Produtos de Limpeza, Restaurante Recanto do Sabor, também a CCN Veículos. Também a Toda Utilidades. Obrigado a toda essa gente aí, né? 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Meu amigo Bem TV, né? 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Obrigado a todos vocês aí, minha gente. Quem mais aqui? Zelinda Voinarski, lá do Triunfo, lá do Centrão, né? Um ótimo final de semana para você, Zelinda, também. Obrigado pela audiência, né? Bom dia, Sérgio. Dia 10, fez 31 anos que eu e Luiz Paulo Marchac casamos, e olha só, 31 anos, né? De feliz união matrimonial, né? 31, né? Anos que o Luiz Paulo Marchac e a Mariclé, né? Se casaram. E dia 22, faz 2 anos que a filha, Laís Fernanda, e o Anderson Novak se casaram. E dia 16, o Luiz Gustavo completa seus 15 anos. E vai nós, né? Mariclé, o tempo vai passando, né? E a gente vai ficando cada vez mais velho, né? Arvoridade. Mas tá bom demais, né? Valeu, Maricléia. Parabéns pra vocês, 31 anos aí de feliz união matrimonial, né? Zelinda, um abraço uma vez mais pra Zelinda Boinais, que lá no centro de São João Triunfo também tá ligadinha, tá ouvindo o rádio aí. Aí é bom demais, né? Enchente de chope, mas a gente dá um enchente de chope, é bom demais, né?

Tá aí, F Brás, pra vocês, sem chope, bom dia, boa sintonia, bom sabadão. Sabadão, o sol já tá brilhandinho lá fora, que maravilha, que bom, né? É, lembrando que amanhã acontece uma grande festa lá no Pontilhão, gente, não perca, amanhã, festa em louvor ao Santo Antônio lá no Pontilhão, a animação ficará por conta aí do grupo Tchê Barbaridade. É, vamos lá, né? Vamos que vamos, minha gentarada. Manda aí sua mensagem, participa que já já. Aliás, vamos pro sorteio já dos prêmios aí, né? É o kit feijoada lá do restaurante Recanto do Sabor. E claro, um travesseiro do Mercado Móveis para você dormir bem tranquilo, ter aquele sono bem agradável, né? Vamos lá pro sorteio. Daqui a pouco tem resumo semanal aqui na Cultura Sua FM com a Nelly, né? Que já deve estar chegando por aí, né? Para trazer para vocês o resumo semanal. Obrigado a todos que ficaram comigo desde as 5 horas da manhã até agora, né? Conto com a sua audiência amanhã no programa do Bacio, das 7 às 9 e também com o Tradite Ponsk, das 13 às 15 horas aí. É, vamos lá pro sorteio. Quem foi o ganhador ou ganhadora? É, ganhadora do travesseiro lá do Mercado Móveis, João Triunfo. É, pode passar lá e retirar com o gerente Luiz, né? Com o Luiz lá, né? É, tira lá o travesseiro com o Luiz. Ganhadora foi. Quem foi o ganhador? Quem o ganhadora? Zelinda Wojnarski. Zelinda Wojnarski, ganhadora aí do travesseiro lá da loja Mercado Móveis. Parabéns, Zelinda! Opa! Quem mais aqui? Ganhador da feijoada lá do restaurante Recanto do Sabor. Pode pegar lá a partir das 11 horas da manhã, né? 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É o Getúlio, meu amigo Getúlio, ganha feijoada aí, Getúlio, parabéns, né? Sortudo aí, né? O sortudo e a sortuda aí. Então tá aí a Zelinda ganhou o travesseiro, lá da loja ZMM, lá de São João Triunfo, pode passar lá, falar com o gerente Luiz e retirar o seu prêmio lá, né? Um travesseiro aí pra você dormir bem tranquilo aí, né? Chega lá, fala com o meu amigo Luiz, né? O Popular Zico, lá no Mercado Móveis e retira o seu prêmio. A Zelinda, né? A Zelinda Wojnarski ganhou um travesseiro então, e a feijoada Getúlio, final do telefone 2571, pode passar no restaurante Recanto Sabor a partir das 11 horas para retirar a sua deliciosa feijoada. Obrigado a todos, bom final de semana, abençoado sábado para vocês, sábado que eu volto de novo, né? Das 5 às 8 da manhã com muita música, o melhor da comunicação, né? Obrigado aos meus colaboradores e do programa, né? E claro, né? Conto com a sua audiência amanhã, a partir das 7 horas da manhã, programa do Bacio. Eu tô por aqui.

né? Obrigado, gente, pelo carinho. 5 faltando para 8 horas da manhã. Tá na Cultura da Bom Demais. Continue sintonizado aí. É um abençoado sabadão. Bom final de semana para todos aí. Beijo, loira. Tchau, tchau.

Através dessa música, queremos fazer a nossa homenagem, por sinal muito merecida, a todos os nossos colegas gaiteiros, cada um no seu estilo, na sua maneira de atuar, mas sempre levando alegria nos fandangos por aí afora. Ara gaita, gaiteiro.

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Rádio Cultura Sua FM, quem tem cultura tem tudo. 98, resumo semanal está no ar. Eu sou a Nelly, vamos juntos até as 10 horas da manhã. E sua participação no 98804-2851.

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2: Resumo semanal pra você, trazendo informações do que aconteceu nas últimas semanas, né? E que foram destaque aqui em São Mateus do Sul, em toda a região, no Brasil e também, por que não, né? No mundo. E, claro, você participando aqui no 988042851, você está concorrendo a presente, sim. Temos presente pra você, que tal? Um rodízio da pizzaria Pianeto, hein? Então mande sua mensagem, participe aqui com a gente. Eu sou a Nelly e vou com você até as 10 horas da manhã. E atenção, gente,

batida em esquina de São Mateus do Sul deixa ferido e causa vazamento na via. Atenção, gente. No início da noite de sexta-feira de ontem, um acidente de trânsito envolvendo dois carros chamou a atenção de quem passava pelo cruzamento nas ruas José Mendonça de Lima e também na rua Dona Estefânia, em São Mateus do Sul. Trajeto de deslocamento para a PR-151. A batida ocorreu pouco antes das 19 horas, bem em frente a uma loja de automóveis local. E segundo informou, alguns canais também, de acordo com os dados coletados na cena da ocorrência, três pessoas estavam nos automóveis no momento da batida. Um homem sofreu lesões e precisou ser socorrido pelas equipes de emergência, sendo levado ao pronto atendimento municipal para exames médicos. Já o segundo carro viajavam uma mulher e uma criança, que felizmente saíram ilesas do susto. A forte batida exigiu um grande aparato de socorro e segurança, e foram acionados agentes do Corpo de Bombeiros, Polícia Militar, além das viaturas Alfa e Bravo do SAMU e dos socorristas do SIAT. As equipes de resgate também precisaram lidar com o derramamento de combustível na pista, aplicando medidas de contenção para evitar novos acidentes ou riscos de incêndio na área. Agora as autoridades de trânsito locais ficaram responsáveis de registrar, o boletim de ocorrência e investigar a dinâmica do choque para determinar as causas e também as responsabilidades da colisão. Então está aí, gente, acidente na esquina aqui entre a Avenida José Mendonça de Lima e também a rua Dona Estefânia. A gente sabe que ali é um cruzamento muito, que exige muita atenção, Muita atenção redobrada, já exige atenção dos próprios moradores. Agora imagine você que está viajando, numa estrada que pouco se conhece. Então é isso aí, vamos de música. Daqui a pouco nós teremos mais informações, mais notícias chegando aqui, no resumo semanal, O seu resumo para ficar ainda melhor. Christian Ralph chegando com 8 segundos na sequência, mais música boa para você. Um ótimo sabadão hoje, dia 13 de junho, Depois do Dia dos Namorados. Eita, o amor ainda está no ar, não?

Clareou! Eita, gente, coisa linda demais, né? Olha, linda poesia. Linda poesia mesmo que Clara Nunes deixou pra gente, né? Na voz de Thiaguinho e Negrali, você ouviu esta versão de Clareou. E aí, já clareou por aí? Já clareou por aqui, hein? Clareou, 9h25, aquela manhã super especial pra você. Hoje, né, gente? Ontem foi Dia dos Namorados. Depois do Dia dos Namorados vem o quê? Vem o dia 13 de junho, gente. Hoje é o dia do Santo Casamenteiro, né? Dia de Santo Antônio, né? Uma das datas mais tradicionais aí, também festas juninas do Brasil, né? A comemoração marca a data, né? Do falecimento do santo, ocorrido lá em 1231, gente. E é popularmente conhecido realmente como Santo Casamenteiro. E além do aspecto religioso, o dia é muito celebrado pelas festas juninas, pelas quermesses também, né? Pela distribuição, aí venda dos bolos de Santo Antônio, procissões, celebrações, brincadeiras tradicionais aí, né? Populares ligadas ao amor e ao casamento também. Como que é? Também tem aí algumas superstições, né? Colocando o santo num copo d'água de cabeça pra baixo pra quem quer casar, né? Mas ó, vou falar pra você. Né? Hoje, dia 13 de junho aí, né? Muitas pessoas fazem dessa, né, de colocar o santo de cabeça pra baixo, mas tem coisas que ajudam também no relacionamento, tá? Pra encontrar um bom casamento, né? Por exemplo, saber aonde procurar, né? Que mais? Dar oportunidades aí, né, pra

ter, né? Estar aberta a novas relações. Que mais? Que mais que nós podemos dar de dica, né? Cuidar aí da sua aparência física, da sua aparência também, porque já ajuda um pouquinho. Ter uma boa conversa, não é lábia, mas saber se expressar, saber conversar, né? Isso também é cativante para quem aí quer um relacionamento, gente. É verdade. Bom dia, Madalena, que está curtindo aqui a programação, né, do Resumo Semanal. Bom dia para Madalena, bom dia também para Bernadette, Rosenilda, né? Bom dia, Rosenilda de Antônio Linto. Não clareou, né? Sabadou. Coisa boa. Até porque sábado, né, gente? Com esse solzinho, olha que delícia que está. Só que está um vento, gente, um vento gelado, um vento cortante, né? Como é que está o vento aí, hein? Aquele vento minuano, ou vento sudoeste. Bruno Chinsky, bom dia pra você. Amanda do Rosário também. Amanda também está ligadinha, participando do sorteio. Amanda Burginski, lá da Fartura do Potinga. O Mário Pajeski também. O Edilson, bom dia, Edilson Macuco. Paulo Karpinski também. O nosso amigo Marcelo, um super abraço pra você, Marcelo. O pessoal aí, Marcelo e Cristiano, que estão na escuta, estão na obra, na construção aí, né? Na construção civil. Beijo pra vocês. Tudo de bom, uma ótima manhã de sábado e um bom trabalho também.

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Bom dia, Maurício, tudo tranquilo, tudo bem com você, Madalena, Bruno, também pra Bruna, também está aqui, olha, Bruno e Bruno, dá pra fazer até uma dupla, né? Bom dia pra vocês, Eduardo Costa chegando agora com, imagina eu, hein?

0: Eduardo Costa, Imagina Eu. Resumo semanal até as 10 horas da manhã. Eu sou a Nelly, trazendo para você informações e notícias do que foi destaque aqui em São Mateus do Sul e também na nossa região. Operação policial flagra desmatamento e ave presa no cativeiro em Rio Azul. A Polícia Militar Ambiental flagrou uma série de crimes contra a natureza na cidade de Rio Azul entre os dias 9 e 11 de junho. As ações fizeram parte da Operação Protetor Biomas, focada em defender a fauna e a flora na região e punir infratores. O primeiro caso ocorreu na terça-feira, quando policiais, né, checaram uma denúncia e encontraram um papagaio verde preso. A ave silvestre era mantida em cativeiro sem nenhuma permissão legal. O dono recebeu uma multa de R$500 e vai responder na justiça por este crime. Já no dia 10, as equipes de fiscalização descobriram a derrubada ilegal de 2 hectares de mata nativa. O dono da área sofreu uma pesada multa no valor de R$21 mil. Além disso, o terreno rural foi bloqueado pelas autoridades para garantir que a distribuição não avance mais. Por fim, no dia 11 de junho, os agentes voltaram à propriedade para checar se uma punição antiga estava sendo cumprida à risca. Eles notaram que a ordem foi desrespeitada com o uso ilegal de um espaço de 13 hectares. Todo o caso foi repassado ao Instituto Água e Terra, ao IAT, né? Para que novas punições sejam aplicadas. As ações reforçam o lema da Corporação Militar de atuar com rigor para proteger o meio ambiente e fazer a diferença na segurança de todo o Paraná. Também tivemos aqui mulher presa, né? Mais uma informação de mulher presa em operação policial na BR-476, na cidade vizinha aqui de Antônio Olinto, gente. Sim, isso mesmo. Uma fiscalização de rotina realizada pela Polícia Militar terminou com o cumprimento de um mandato de prisão na BR-476, na altura aí da localidade de Lagoa da Cruz, no município vizinho de São Mateus do Sul, Antônio Olinto. A ação ocorreu na sexta-feira, né? Ontem, dia 12 de junho, durante a abordagem a um caminhão nas proximidades de um trevo da região. Os policiais realizaram a checagem de dados aí dos ocupantes do veículo e foi verificado que uma das passageiras aí possuía um mandado de prisão em aberto emitido pelo Poder Judiciário. Após a constatação, a mulher recebeu voz de prisão, foi encaminhada pela equipe policial até a unidade prisional local, onde permanece aqui, né, detida e à disposição da justiça para procedimentos legais cabíveis. 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

Gente, banda Malta cantando pra gente Memórias, música linda demais. Fala sério, né? A música é linda por demais. Ó, por falar em linda, estamos aqui, ó, na Rádio Cultura CFM, trazendo informações pra você nesta manhã de sábado, dia 13 de junho. Quero mandar um abraço bem especial pra lindona da Marilice Barbosa, que está participando aqui. A Milena também, a Josefa, lá do Lajeado, pro meu amigo Charles. Eu esqueci de você. Mas olha aí, ainda em tempo, viu? Dá tempo. Mandei beijo, mandei abraço. Nosso amigo Charles aí, né? E pra todo o pessoal do Mato Queimado. Ele mandou uma foto aqui agora, gente. Assim, ó, eu acho, não tenho certeza, tá? Se eu estiver errada, você me corrija, tá? Mas ele mandou uma foto aqui de um café e também de uma, aquelas pizzas de frigideira, é isso mesmo? Hein, Charles? É isso? Cedo, assim, essas coisas gostosas, assim, nem me conta. Simone, um abraço pra você também, que está na escuta, está na faxina, né? Gente do céu, sábado é o dia internacional também da faxina, pra quem trabalha a semana toda aí. Sábado é aquele dia que tira pra limpar a casa, pra faxinar, porque pelo menos no sábado à tarde, no domingo aí, tem tempo de dar aquela descansada bem boa, né? Ainda mais com um tempo desse, com sol, com vento, dá pra abrir a casa, arejar bem, né? Ó, Zelinda, linda, Boinaras, que tudo bem com você? Um ótimo sabadão, um ótimo final de semana pra você também, viu? Pra Simone, pra Lúcia. Ele quer pizza de tudo quanto é lado, não adianta. Ele quer tá comendo pizza, ele quer comer pizza e ele quer ganhar rodízio também. Daniel, um abraço pra você, tudo de bom. Um abraço bem especial aqui, ó, pra quem está sintonizado com a gente. O Cristiano, lá do Jardim Santa Cruz, né, Cristiano? A Maile Nunes do Centro também. Maurício, tudo de bom pra você. E aí, como estão as coisas, minha gente? Daqui a pouquinho tem programa do Vacil, gente. Sim, tem programa do Vacil a partir das 10 horas da manhã. Enquanto isso, nós estamos aqui, ó. Isso, permanecemos aqui com um resumo semanal pra você andar bem informado e também curtir música boa, bastante presente, por que não, hein? Porque podemos.

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Eita, gente, depois do Dia dos Namorados aí, ouvindo uma música dessa, né? Eita, coisa boa demais. O amor é lindo. E o seu final de semana vai ser ainda melhor. É mais bonito ainda. Está findando aqui, né? O resumo semanal. Eu quero desejar pra vocês um ótimo final de semana. Quem faturou o rodízio de pizzas hoje, gente? Foi o Ederson Huck, lá do Porto Ribeiro. O telefone dele é 98885, final telefone 83. Se deu super bem, hein? Parabéns! Um super presentaço aqui da Rádio Cultura Sul FM, um rodízio de pizzas da pizzaria Pianeta. Também, gente, muitas ações da Rádio Cultura Sul FM, equipe está na rua aí, em vários lugares, tá? Então, neste sabadão, saindo aí na City, saindo na cidade, você vai encontrar. E agora, você vai ficar com o Emerson Bacio. Eles estão, gente, sabe aonde? Tem equipe da Rádio Cultura Sul FM na Feira Livre do Produtor aqui de São Mateus do Sul, na Rua do Mate. Sabe por quê? Porque tem troca de figurinhas. Pra você aí que está montando o seu álbum, quer montar seu álbum, chega lá, porque lá é o lugar, viu? E porque hoje, né, estreia Brasil e Marrocos, né? E, claro, é a estreia da seleção brasileira, a busca da seleção brasileira, né, pelo hexacampeonato mundial que começa aí, pra nós, né, pros brasileiros, começa definitivamente neste sábado, hoje, às 19 horas, quando o Brasil entra em campo em Nova Jersey aí, para enfrentar o Marrocos. E aí, o que você acha, hein? Esse duelo vai marcar a abertura, né, do grupo C da competição, né? Que também tem a Escócia, tem o Haiti, né? E nós vamos acompanhar tudo aí. Então, uma ótima partida de futebol para você que é de futebol, um ótimo descanso para você que é do descanso, uma ótima série para você que gosta de curtir séries também e para você que vai passear, mas enfim, não deixe de aproveitar o seu final de semana, estar ao lado de pessoas que você gosta, que você ama. E agora, assim, ó, eu dou aquele chute, passo a bola então lá para os nossos amigos e companheiros que estão na Rua do Mate agora, com vocês aí, Emerson, Elias, aí todo o pessoal que estão aguardando vocês também, porque eu daqui vou pra lá. Beijo, gente, um bom final de semana e até mais. 9h56. Nos vemos na segunda-feira, a partir das 9 horas da manhã, no Manhã Show. Beijo da Nelly, até mais.

0: eu acho que você tem que mandar aquela mensagem. Mas manda o que tá no seu coração.
1: Porque se fosse eu falaria.

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Bem-vindos aqui na melhor programação do seu rádio, a Super Najuá, junto comigo, a Cidadão FM e também a Cultura Sua FM. Obrigado desde já pelo carinho, pela amizade e por tudo que você faz. Hoje, dia 13 de junho de 2026, Emerson Bacil, na sua companhia.

0: É, e a gente segue aqui com você. Obrigado, obrigado pelo carinho, obrigado por você estar comigo aqui. Vai mandando seu recado, vai mandando que eu quero falar junto, juntinho do rádio com você.
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0: É direto aqui dos estúdios do programa do Bacio para toda a nossa região. Agradecer sempre a equipe que está com a gente. Obrigado pelo carinho. E daqui a pouquinho tem muita coisa para você. Agora eu quero voltar pedindo atenção para você. Quero que você compartilhe esse tempo junto comigo para a gente refletir, para você ouvir essa mensagem, para que essa mensagem entre no seu coração e na sua alma. Olha, pare um pouquinho agora. O que você está fazendo? Se estiver no trânsito, respire fundo. Se estiver em casa ou no trabalho, joga os ombros para trás, relaxa. Me dá um minutinho da sua atenção, porque o que eu tenho para te dizer hoje é urgente. A gente passa a vida toda correndo, correndo, correndo atrás de pagar contas, correndo atrás de prazos, correndo para chegar a lugares que às vezes nem sabemos se queríamos estar ali. Mas me diz uma coisa, você está vivendo ou apenas sobrevivendo? Fala para mim. Saber viver é uma arte que a gente esquece no meio da rotina. E a verdade, meu amigo, minha amiga, é que a vida passa rápido demais. Num piscar de olhos, o dia virou noite, a semana acabou e o ano, metade do ano já tá quase ficando para trás. Já parou para pensar que daqui a 100 anos ninguém mais vai lembrar de quem nós fomos? E se alguém lembrar,

0: vai lembrar muito vagamente, numa foto, num vídeo, mas não vai saber de nada como foi a nossa vida e o nosso sofrimento e a nossa angústia, ou as nossas alegrias e os nossos prazeres. As nossas roupas de marca, as nossas discussões bobas, o orgulho que a gente alimentou, tudo isso vai sumir no tempo. Daqui a um século seremos apenas fotografias antigas em alguma gaveta, em algum HD. Se é que daqui 100 anos existirá HD, ou existirá gaveta. Por isso, o momento de ser feliz não é amanhã. Não é quando você ganhar mais ou quando as coisas mudarem. A felicidade está no momento em que você está agora. Viver bem é um dever que você tem consigo mesmo. Então, me faz um favor para você e para mim. Cuide de quem você ama. Cuide de quem ama você. Peça desculpa, abrace mais forte, diga eu te amo, sem vergonha, sem medo, mas acima de tudo se cuide, olhe para a sua saúde, para a sua mente, para o seu coração. Você é o seu bem mais precioso. Você já pensou nisso? Você já pensou que aqui a única coisa nessa vida que não pode mensurar valor é a sua vida? Viva hoje, ame-o agora, cuide-se, cuide. Que Deus abençoe grandemente o seu dia, a sua vida e os seus pensamentos. A gente se fala por aí. Hoje eu estou aqui, amanhã quem sabe. A rádio que caminha sempre com você, o Bacil que sempre está aqui para te ouvir, para te levar uma mensagem, uma música.
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0: É, meu querido. Já passaram-se 10 horas e 20 minutos do dia de hoje. Daqui a pouco passou o dia, passou o domingo, começou a semana e terminou. E você? Está no remoto? Está no automático? Levanta, come, trabalha, almoça, janta e dorme? Que hoje seja o melhor dia da sua vida. Que hoje as bênçãos de Deus e o menino Jesus Cristo caiam e derramam imensamente sobre você e sua vida. Que hoje você faça a diferença. É hoje, não é amanhã. Conte a sua história para você mesmo agora. E hoje, meu filho, todo mundo sabe que você batalhou, que você tá lutando, todo mundo sabe que você correu atrás, mas poucos podem dar importância. A importância que Deus dá pra você, a importância que você dá pra si. Não faça nada esperando que os outros te retornem de alguma forma. Faça porque você acha certo. Faça porque você quer, porque você gosta. E não espere nada em troca. Faça como fosse uma missão sua. Porque aqui nós temos uma.

0: Fala, Emerson, bom dia, tudo bem contigo? Tudo certinho? Que prazer estar participando aí do programa do Bacil, diretamente aqui da Rua do Mate, né? Nós iríamos fazer a transmissão do programa daqui da Rua do Mate hoje, mas infelizmente, durante a Feira do Produtor, infelizmente não vamos conseguir fazer, porque, né? Tivemos um probleminha aqui com tensão, né? E acabou danificando o nosso sistema de transmissão de áudio, nada sério, né? Fuzil, enfim, mas tem que abrir equipamento para troca e infelizmente não tem tempo hábil para isso nesse momento. E então vamos fazer o seguinte, né? A gente vai aí ficando aqui até meio-dia, enquanto o Emerson vai tocando o seu programa aí do estúdio, e nós estamos aqui de plantão, porque anunciamos durante toda a semana que hoje aconteceria a transmissão com a famosa troca das figurinhas da Copa. E aí, como é que tá? Estão todo mundo animado aí com a estreia do Brasil na Copa do Mundo? Pois é, aqui já tem gente chegando, já tem gente vindo trocar a figurinha. A minha amiga Tamara, né? Minha colega Tamara já tá aqui do lado, preparada para receber o pessoal. Como é que tá, Tamara? O pessoal já tá vindo? Bom dia.
1: Bom dia, Elias. Bom dia, ouvintes. Sim, tá começando a vir a criançada aí para fazer a grande troca de figurinhas aqui na Rua do Mate. Então, se você tem figurinha repetida aí no seu álbum, vem aqui até a Rua do Mate e faz a troca com a gente, que você vai concorrer a vários brindes. Tem já. Álbum.
0: Ah, pode falar. Já tem gente chegando, inclusive.
1: Já, né? Já tem gente chegando. Tem criança aqui esperando para começar a troca de figurinhas. Tem álbum. Tem camiseta do Brasil, tem figurinha solta, tem figurinha junto com os álbuns, tem muita coisa para você aproveitar.
0: E tem toda a simpatia da Tamara.
1: E também tem um kit que é em parceria com a Todo, um kit Copa, tem chapéu personalizado, tem bola de futebol, tem camiseta também do Brasil, tem bastante coisa.
0: Muita coisa bacana para você que vir aqui então trocar figurinha. Olha, por mais que não estejamos fazendo a transmissão direto aqui da Feira do Produtor, aqui da Rua do Mate, mas vamos ficar aqui de plantão até meio-dia, só chegar aqui na van. Estamos aqui com a nossa equipe esperando para troca, tem os brindes, tem as figurinhas, né? Tudo aí para entrar no clima da Copa e nessa festa da Rádio Cultura Sul FM. Valeu, Emerson, daqui a pouco voltamos.
2: Maravilha, Elias, obrigado aí a vocês, todos que estão aí. E as minhas figurinhas, aguarda aí, viu? Avisa o pessoal que tem umas figurinhas pra trocar aí também pro meu filhão Arthur. O meu filho que está nesse momento aí jogando pro time aí de São Mateus do Sul, pessoal de Guarapuava e tal, os jogos aqui em São Mateus do Sul. Tem mais de 1000 pessoas de toda a nossa região, estado do Paraná, aqui nos jogos em São Mateus do Sul, tá certo? Que bacana, muita movimentação, e o filhão lá acabou de fazer uma cesta, o bicho velho, né? Joga basquete. Meu pai orgulhoso demais, estava lá conferindo, filmando, gravando, e viemos pro rádio, né? Mas tenho certeza que lá ele ficou empenhado, que é, porque ele se dedica e dedica muito. Vou falar uma coisa pra você, meu filho todos os dias treina. Então, ele está sendo um exemplo para mim, para toda a família, porque ele treina bastante, treina basquete, né? Faz aí outras atividades do esporte, e realmente, né? Como além do estudo, o esporte é um contraturno maravilhoso para as crianças e adolescentes. E tudo começou um dia que eu dei um apertão, né? Uma prensa nos filhos e falar assim: olha, ou vocês começam a fazer uma atividade, um esporte, ou as coisas vão ter que mudar aqui em casa. E a primeira coisa vai ser o celular. E aí, através daquela pressionada boa, né, dos pais, começou.

passou esse gosto pelo esporte, né? E a gente fica muito feliz. A minha filha já com 17 anos tá na faculdade, então já tá despendendo o tempo dela muito no estudo. Meu filhão ainda, né? Que não começou a faculdade, tá com 15 anos, tá fazendo esporte, tá gostando demais e a gente só tem que a incentivar. Você, papai e mamãe que tá me ouvindo, incentive. Muitas vezes você pensa, poxa, mas pagar lá R$50, R$100 mensalidade de um esporte, uma academia, vale cada centavo você incentivar o seu filho no esporte. Não interessa a atividade, às vezes você vai pensar, pô, mas ping-pong, não interessa. Ping-pong é uma atividade que eu adoro, eu tenho até lá em casa uma mesa de 20 anos atrás, mas tá lá pra gente jogar. Então, independente se é basquete, se é ping-pong, futebol, né? Que geralmente agora é Copa do Mundo, todo mundo quer ser jogador de futebol. Mas tem tanta atividade física, tanta modalidade no esporte, que muitas vezes não precisa ser o futebol. Pode ser qualquer outra atividade. Olha, uma que eu jogava e que eu não vejo mais é o tal do handball. O que que aconteceu com o handball? Fala pra nós aí. Que aconteceu com o handball? Né? Talvez você nem saiba o que é isso, né? E na minha época eu jogava uma bola pesada, pequena, né? Se acertasse na cabeça aquilo. 10h29. Manda um abraço pra nós aí no topo do morro. Tamo ouvindo aí. Na lida de um chalé. Onde é que vocês estão lidando, hein, Antônio? Qual que é o topo do morro de vocês aí? Deve estar bonito o dia daí também, né? Alô, Maurício, um abraço pra você. Parabenizar minha irmã Silvane. Cerrou ali, né? Um abraço, Silvane. Pajeski. Ah, não, tá certo, né? Eu que não sei pronunciar aqui. Eu ia falar Parzevski. É Pajeski. É isso, um abraço, bom dia, parabéns, feliz aniversário pra você. Fala, meu amigo Borcatinho, tomando chimarrão e ligadinho. É hoje, meu filho ganhou aqui, que eu quero...

0: Olha, mandei o número lá, o pessoal quer saber sobre um prêmio, né? Mandei lá o número que você tem que entrar em contato pra saber, tá? Meu filho aqui tá chorando, quer ganhar um álbum da Copa pro meu neto. Gente, o pessoal tá lá na Rua do Mate, não tenho nada aqui, nem sei como é que tá funcionando lá, porque eu vim direto pro estúdio, mas eles estão lá na Rua do Mate. Dá um pulinho, você tá pertinho, minha querida? Dá um pulinho lá, vai lá. 10h30, bom dia pra você, vamos comerciais, já voltamos com muito mais. Aqui é o programa do Bacio, direto pra toda a nossa região.
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0: É, 10h30, não perca a hora. E tem festa, amanhã tem festa, sabe aonde? Tem festa lá na Pai, em Paulo Frontin. Tem um Santana que vai, já venderam quase 3 mil cartelas. Não é mesmo, meu amigo Jair da Agro aí, mandar um abraço pra você, o Gerson. Alô aí, o Betinho, a Luir, o Mária, todo mundo, Jango aí, um abraço pra vocês, obrigado sempre pela amizade, obrigado sempre pela atenção a nós aqui. Alô Juliano, um abraço pra você. Alô Marcos, um abraço. Alô o Marques também, um abraço, obrigado sempre, tão ligadinho. Alô Diego, alô Dirceu, bom dia pessoal de Paulo Frontin. Alô Adriane, um abraço pra você, obrigado a tanta gente querida de Paulo Frontin junto com a gente, obrigado sempre pela audiência. Pessoal do Pinhão tá junto com a gente aí, alô Lineu, um abraço pra você, obrigado também. Enfim, a gente segue daqui pra você. Bom, o pessoal falou aqui no Morro do Mir, meu amigo, fazer um convite, vem visitar um dia nós e comer uma costela fogo de chão. Mas só me passa o endereço, então, o Morro do Mir fica onde? Rapaz do céu, eu conheço tanto lugar, tanto morro, mas onde que é o Morro do Mir? Bom dia, Bacio, quero te parabenizar aí, parabenizar minha filha, Silvana Pajeski, que está de aniversário, a Madalena Pajeski aí da Estiva, um abraço, obrigado. Bacio, aqui é o Álvaro França, da cidade da Lapa, tô aqui pelejando num reboco, numa parede de tijolo aqui, ouvindo você, então tá bom. Veja se essa aqui é boa.
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0: É sabadão, hein, gente? A gente já volta com muito mais, vou falar aqui dos comerciais e já voltamos com você.

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0: É, vamos que vamos. Hein, Antônio, isso aqui é uma debulhadeira de milho das antigas, 1922, mais ou menos, ou não? Fala pra mim, o pessoal que tá lá nesse momento no Arroio da Cruz, Antônio Linton. Um abraço pra vocês, obrigado pela audiência de sempre. E que relíquia, hein? Até você tá virando relíquia, hein, Antônio? Tá com quantos? 40 e tantos já? Um abraço para os amigos de Irati, Deus abençoe vocês, um forte abraço, estamos aí sempre na escuta. É, tem festa hoje, grande festa aí na Matriz, 3 dias de festa aí no centro de Irati, tá certo? 3 dias de festa, começou ontem, segue essas festonas aí. Deixa eu mandar um abraço aí, sabe para quem também? Tem rodízio de carnes toda quinta-feira no Markovski. Alô, restaurante Markovski, sabe onde que é? Indo para Inácio Martins. Só R$69 com 14 tipos de carne, né? Pensa num lugarzinho bom. Lá que eu encontrei, né, meus amigos de Teixeira Soares, ali o Carlinho, o Juca, todo mundo, o Zé, todo mundo aí, os secretários aí de Teixeira Soares, um abraço para vocês. Obrigado. Quem tá falando comigo também? Alô, Adriano, o Adriano que vai animar com o grupo Bombachudos aí, amanhã em Paulo Frontin, a festa junina e Bingão da Pai amanhã em Frontin a partir das 13 horas. Eu já comprei a minha cartela, tá certo? Grande festa amanhã lá. Gente, tô passando aqui pra mim, mandar um abraço aqui pro Jonas, o Vardo Stansky, o Márcio, o Ivo, Jacrischeski também, no rancho no Rio do Meio, é isso? Estão no rancho do Rio do Meio assando uma costela, tá certo? Tem mais de 20 pessoas aí ouvindo o programa do Bacil. Gente, estão me passando aqui que diz que baixou o preço, é isso? Derrubaram o preço no Rio Grande, que tá lotado. BA1, BA2, TO1, TO2, R$12 o quilo, CO1, CO2, R$12 o quilo, BO3, TO3, BR1 e TR1, R$11 o quilo, CO3, CR1, XR1 e XO3, diz que vão pagar R$8 o quilo. Gente, que absurdo, que descaso, que coisa mais chocante é você trabalhar meses e meses e aí escutar que o preço do fumo vai ser isso, entre 12 e R$8. Para que tem tanta classe de fumo? Para que tem 42 classes de fumo? Nós temos que diminuir para 6 e colocar o mínimo do mínimo tinha que ser uns 13, R$14. Não poderia existir classe

ganhasse menos que isso. Nós tínhamos que ter o reajuste linear. Nós tínhamos que ter realmente, hoje deixou de ser só a compra do fumo no paió uma exigência e algo que deve ser mudado. Antes, a compra do fumo no paió vai resolver o problema do fumicultor. Veio alguns deputados aí, tipo, né, com sede ao pote. Não, então vamos assinar essa lei. Na hora de aprovar, votaram isento, se isentaram, traíram os fumicultores, né? E é isso que muitos políticos que não conhecem a realidade, que só vem pensando em voto, fazem, né? Fazem discurso, sobem em palanque e aí não acontece nada. Sabe por quê? Porque estão amarrados a um sistema que não deixa o trabalhador, né, fazer as coisas direito, sem tanta burocracia. Hoje a parte ambiental não deixa você trabalhar. Hoje o custo de produção está muito alto, né? Hoje para você produzir está muito caro. Hoje você não tem garantia de que vai ter lucro plantando dinheiro, né? Você quer plantar 100 e colher 150, não consegue. Se planta 100 e tira uma nota, não tem, né? Mas tira uma nota de 80, uma nota de 50, tá certo? A gente fica muito triste com essa realidade. E aí vamos reclamar com quem? Quem que vai poder, né? Igual diz o Chapolin, quem irá nos defender? Quem? É isso? 10h39, um abraço para vocês que estão me ouvindo, estão lá no rancho, só me faltaram me fazer o convite. Só me faltar fazer o convite aqui para mim estar lá no rancho junto com vocês, tá certo? Obrigado mais uma vez pela audiência. E é que às vezes eu me revolto, tá? Essa semana aqui tinha gente que querendo saber o áudio meu que eu falei na rádio. Gente, é só não fazer bobagem, é só não mentir tanto pro povo que a gente não fala aqui, não é mesmo? É só fazer isso, né? É só cumprir com as promessas. Prometeu que vai dar uma bicicleta lá pro hospital? Dê a bicicleta pro hospital. Prometeu que vai duplicar 476? Cumpra e faça isso. Prometeu que vai defender os fumicultores? Cumpra e faça isso. Prometeu isso, prometeu aquilo, mas na verdade não sai. Prometeu que vai fazer um projeto de uma rodovia? Faça, então. A gente tá cansado de promessa.

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1: É, maravilha, 10h41 e a gente segue aqui, já voltamos. 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

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Gente, é isso, a gente chega aqui, vamos tocar uma música bem animada aqui, bem, bem campeira pra você. Então tá bom, qual música você quer ouvir? Já pediu aqui pra mim? Então tá bom, vou colocar essa aqui e a gente já volta com muito mais. É o programa do Bacil pra toda a região, 10h43.

Chiquinho, um abraço para todos vocês que estão aí prestigiando essa grande festa. E claro, também eu estarei num evento. Deixa eu mandar um abraço para Marina, né? Marina é restaurante aí, um abraço para toda a família Brudinski, aí eu tá certo, Aleu Beto, a todo mundo, obrigado, né, pela atenção, né? E a gente fica feliz. Alô, Rafael Brudinski, parabéns aí. Teve um jantar ontem aí, bacana demais. Deixa eu mandar um abraço pessoal, meus amigos de Fernandes Pinheiro. Alô, Pacheco, um abraço para você e a todos aí. Nós vamos prestigiar aí um evento, Noite de Casais. É isso mesmo, invista no seu casamento, uma noite especial de casais vai ser aí na Anila hoje. O pastor Cleverson Ali estará ali palestrando e esse evento acontece hoje ali na Anila. Um abraço a todos que estão organizando esse evento. E claro, né? Pode procurar o pessoal que está na organização, vai ser hoje ali na Anila. Obrigado pelo convite, pela parceria, também o jantar de casais com palestra do pastor Cleverson Ali, hoje à noite ali na Anila, tá certo? Já sabia dessa ou não? Então já ficou sabendo aqui pelo programa do Bacio.

0: É, esse é o grupo Bombachudos aí, vai estar animando a PAI amanhã aí em Paulo Frontin, não é mesmo?
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0: Tem festa na sua comunidade aí? Tem, então. Avisa pra nós aí. Tem festa aí, avisa pra nós. Bacio, eu quero parabenizar aí o Luiz Paulo Varchak, que dia 10 fez 31 anos de casados. E no dia 22, a minha filha Laís Fernandes e o Anderson Novak, 2 anos de casado. Terça-feira, dia 16, o meu filho Luiz Gustavo completa seus 15 anos. Deus abençoe e proteja o pessoal aí de Palmeira junto com a gente. Alô, Toninho, um abraço pra você, meu amigo. Do Mato Preto na escuta, um abraço pra vocês também. Obrigado pela audiência. Alô, Sérgio Stanaka. Estraca, é isso? Então tá bom, obrigado pela audiência também. Estamos na escuta. Laertes Vítio, Josiel da Água Amarela do Meio, um abraço pra vocês. O Ederson também, um abraço pra você. Tá bom. Então tá bom, essa aqui é Zap, né? É o tal do Zap, né? Então tá bom, um abraço pra vocês também. Alô, Toninho, alô, vocês que estão na escuta, obrigado pela audiência. O Lilo Rosa aí, um forte abraço.
2: Opa, bom dia. Eu sou o Lilo Rosa. De Antônio Linto, eu sou do partido do deputado aí.
0: Olha só.
2: É o 22, PL. Eu preciso dar uma chegada aí nessa rádio aí pra trocar umas ideias com o deputado. Não sei se é nessa rádio que ele.
0: É em várias rádios, homem.
2: O Bacil?
0: Isso. Então tá bom, pode chegar. Tamo aqui, homem do céu.
2: Amigo, que eu não queria perder a viagem, que é longe aqui dentro da Olinda, até lá.
0: É.
2: Preciso trocar umas ideias com ele.
0: Tá bom?
2: Sobre política.
0: É, então tá bom, política é bom, trocar ideia, homem do céu. Mas eu vou ter que mandar o número certo pra você mandar esses áudios aí. Um abraço pra você, viu? Aqui é tudo ao vivo. Você acha que aqui é alguma coisa programado? Tem nada. Alô, Andrei, tamo na escuta aí. Aí no Malezão, um abraço pra vocês. 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O Andrei tá desesperado atrás dessa capa da Export, que não deve ser barato, né? Mas ele paga a gratificação, homem do céu. Entregue, pô. Alô, Quito Lanches, tá na escuta do programa. Top, top, top. Valeu, Quito. Um abraço pra você. E nós que estivemos ontem em Quitandinha, Mandirituba, Piem, fazendo.

0: É, Amaury Lemos, Amaury Lemos junto comigo aqui também. Amanhã festa em Guamirim, Guamiranga, animação Paulinho Mocelinha. Acabei de tocar o homem aqui também, né? Um abraço pra vocês. Obrigado, Amaury Lemos. Grande festa, obrigado por indicar e avisar e falar pra nós aqui, não é mesmo?
1: Eles chegam e aprontam.
0: Gente, vou fazer esse mês aqui, que é um mês, é o último mês até outubro que eu vou ficar aqui no ar. Eu vou ficar 3 meses fora para cumprir a legislação eleitoral, né? Devido à pré-candidatura a deputado estadual. Então eu vou até o final do mês no rádio e aí eu fico 3 meses fora, é uma exigência da legislação eleitoral, e depois nós retornamos após o dia de outubro, depois do meu aniversário, dia 6, tá bom? Olha só. E aqui eu tenho algumas dos nossos requerimentos que eu fiz enquanto deputado. Gente, para você ter uma ideia, a gente tem uma prestação de conta com relação ao que a gente fez lá de 2019 a 2021. Né? A gente solicitou um estudo de implantação e construção de viabilidade de um porto seco para a nossa região. Também criação e instalação de um centro de distribuição de alimentos, estilo Ceasa, mas não do jeito que o Ceasa faz, que judia do produtor, não é mesmo? Mas a gente quer que a hortifruti, a fruta e a verdura plantada e colhida na região, tem que ficar na região. Parar de pagar frete, parar de pagar de atravessador que ganha o dobro do quem produz. Nós temos que ter um preço melhor aqui, então paga-se melhor pro produtor e vende mais barato na gôndola do mercado. Sabe por quê? Porque é produto daqui da nossa região. A gente na época também solicitou a instalação do SAMU aqui em São Mateus, também de toda a região. Pedimos para ser incluído a inclusão do associativismo e do cooperativismo com uma disciplina no ensino médio, visando fortalecer o empreendedorismo. E tem uma matéria semelhante a essa que foi implantada em 2021. Que bom! A gente fez também um pedido para o Estado na época para reduzir 50% da tarifa de energia elétrica para entidades beneficentes que atendam assistência social e que sejam de utilidade pública. Também foi autorizado, através de um requerimento meu, a permissão para o plantio da erva mata embaixo das linhas de transmissão da energia elétrica. Ainda, o estudo da construção de um museu para nossa região, e eu lembro que eu fui visitar o seu Belarmino, da erva mata legendária, e ele que tem um acervo gigante na Lapa, deixou guardadinho e vai ser instalado no museu que vai ser inaugurado em São Mateus do Sul, todo esse acervo da legendária. Um abraço, seu Belarmino, bom dia para o senhor. Na época a gente pediu também que fosse colocado placas no nosso território do Vale do Iguaçu para dizer que somos o maior produtor de erva mate do mundo, erva mate sombreada, entendeu? A gente trabalhou muito pela erva mate, colocando ela novamente na Câmara Setorial do Estado. A gente que criou o primeiro bloco parlamentar da erva mate na Assembleia Legislativa, nunca antes, né? E a gente tem que ter orgulho de ter descoberto pelos indígenas a erva mate em Guaíra, que é um município aqui divisa de países, não é mesmo? E hoje a erva mate, o chimarrão e o tererê, o tereré, como você queira, são bebidas típicas do estado do Paraná através de uma lei que foi aprovada de minha autoria. E não sei se você lembra, mas hoje o exame da anemia até 2021 para os cavalos era de 60 dias para a validade. Hoje é de 180 dias. E foi através de um pedido meu, um requerimento meu enquanto deputado, que ampliamos esse prazo, porque é menos burocracia e menos gasto para você que lida com vaca gorda, CTG, transporte de animais. Então, anemia, hoje o prazo do exame laboratorial é de 180 dias através de um pedido que eu fiz. E a Piracema, que a gente conquistou por 3 dias depois o Ministério Público derrubou, eu quero antecipar, e foi esse o pedido que eu mostrei pro Estado, e temos que combater isso, né? Temos que antecipar 1 mês a Piracema na nossa região. Já é um descaso você não poder pescar o dourado. Aí vem a questão da Piracema, que começa novembro, dezembro, janeiro e fevereiro. Tem que começar outubro, novembro, dezembro e janeiro. Sabe por quê? Fevereiro já não tem tanta desova. Tem mais desova em outubro, dos peixes, do que propriamente em fevereiro. Em fevereiro tem carnaval. E nós temos que ter na nossa região uma ação política em prol da cultura e do turismo, principalmente do nosso esporte de pesca. No, em fevereiro.

0: fevereiro, porque é carnaval. Quem não quer ficar pulando o carnaval, vem pra cá, vem pescar e isso tem mais investimento. Poderia todo mundo vir pra cá pescar e o mês de fevereiro seria excelente. Tá quente, só que não pode, né? No carnaval você tem que ficar escondido na nossa região porque não pode pescar. Oh, meu Deus do céu. Naquela época nós já tinha pedido pro estado para baixar a alíquota do IPVA, né? Tava alta, a gente queria que baixasse, na época o estado disse que não podia e agora esse ano veio e baixou. Tá certo, que bom, uma notícia boa para todos os paranaenses. Na época também a gente pediu para que tivesse aqui em São Mateus do Sul uma agência de transfusão, transfusional Banco de Sangue, para manter o estoque de sangue em São Mateus do Sul. Mas forças políticas não admitem que saia um banco de sangue além dos limites aí que tem de União da Vitória, né? Nós poderíamos estar aqui, né? Mas não tem, porque tem gente, tem político que é contra muita coisa, né? Que a gente poderia estar ampliando na nossa região. Outra questão que a gente tem que lutar também é sobre o ICMS ecológico. O ICMS ecológico não tem que cair só para prefeitura e para municípios que cedem água para outra cidade beber. Nós temos que ter aqui um ICMS ecológico para pagar quem quer manter as florestas em pé. Você que tem um pinheiro e que não deseja cortar, você tem que receber por ele. Ah, mas eu quero cortar o pinheiro. Aí vem o projeto de incentivo ao manejo e o corte sustentável do pinheiro e do Barcatinga, que é um projeto que eu tenho e que é muito importante também pro nosso estado do Paraná, tá certo? Então, ou deixa de pé e recebe, ou corta também, porque nós temos que ter a nossa propriedade de forma produtiva. Ô Wagner Aguiar, toca música pra piazada aqui que estão no Rancho dos Amigos, Graia, Juninho, Bombeiro, Guilherme, o Rafa, o Flávio, o Bolinha, o Santinho do Pauoco, né? Os Garotos de Ouro. Achei que... tá bom, Santinho, vamos tocar esse aqui? Meu amigo Guilherme dos Garotos de Ouro aqui, né? Santinho do Pauoco aqui, vou tocar essa música pra vocês e eu logo mais volto. Alô, meu amigo vereador Saz aí de União da Vitória, está aqui me visitando, obrigado pela sua visita aqui, logo mais a gente já vai conversar e que mais aqui? Tem muita coisa, tá certo? A gente já volta, 11 ponto, obrigado Super Najó, a gente segue aqui com a gente.
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0: Bom dia, minha gente, 11:18, obrigado pela sua audiência, vai mandando mensagem aqui, gente, deixa eu passar mais aqui um áudio, aqui nós estamos em parceria também com a CCN e nós temos aqui um comercial, né, um flash da CCN diretamente de lá, vamos até a CCN e já voltamos, espera aí.
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0: É desse jeito, obrigado pessoal da CCN. Só mandar um abraço aqui rapidamente. Deixa eu mandar um abraço aqui pro meu amigo vereador Sasa aí de União da Vitória, vai dar um alôzinho? Quer dar um alôzinho, vereador? Aproveitar aqui, então tá bom. Vamos lá, o vereador tá aqui comigo, o vereador Sasa, que tem já um histórico e um histórico interessante, buscando aí União da Vitória, a defesa da União da Vitória, a defesa do município, que é um município importante para nós, porque lá está todas as regionais, lá está todo um contexto político importante que reflete diretamente aqui em São Mateus do Sul. Então, quero agradecer a tua visita aqui, vereador, e poder também te cumprimentar pelo trabalho. Você que está também no PL, o mesmo partido que eu, que nós temos aqui, né, como liderança estadual, o nosso deputado federal Felipe Barros, que é pré-candidato ao Senado, que é presidente do partido, também vice-presidente estadual, o nosso senador Sérgio Moro, que também é pré-candidato ao governo. Sá, seja bem-vindo aqui no programa do Bacil.
2: Bom dia, Bacil, bom dia seus ouvintes, né? É um prazer estar aqui, eu estava aqui na estrada ouvindo a importância dessa tua comunicação com as pessoas do interior, divulgando as festas, enfim, né? Passei aqui para dar um alô, cumprimentar pelo belo trabalho que você faz. E realmente a gente está olhando as lideranças, olhando quem olha pela nossa região, que busca o desenvolvimento socioeconômico, né? Que olhe pela nossa população. E estamos aí em véspera aí de uma próxima eleição, né? Partidariamente estamos juntos e quem sabe juntos possamos colher frutos aí que venham beneficiar a população da nossa região.
0: Você já, quantos mandatos de vereador?
2: O meu são 4 mandatos e nunca eu não me elegi, que faltou poucos votos, eu ainda por um período fui chamado, como era o primeiro suplente, então praticamente quase 5 mandatos como vereador.
0: Vereador, você veio da linha de segurança, né? Como é que é? Explica pra nós essa história aí.
2: Na verdade, eu assim sou bancário, né?
0: Bancário, né?
2: Muitos anos como bancário, tá, funcionário do Banco Bradesco S.A. lá, né? Tinha distribuidora de gás, a Sasgás de União da Vitória. Olha aí. A gente, propriedade rural, mexia com a erva mate, com a criação de gado. Então a gente também tem assim um conhecimento aí, uma proximidade com as pessoas que labutam nessa área também.
0: Tá certo. E União da Vitória, que realmente se destaca aqui na região, é uma das maiores cidades, São Mateus do Sul também é uma das maiores cidades aqui, se destaca na região e toda a nossa região. Eu tenho um propósito que a gente fomenta muito, que é você alavancar a região como um todo, né? Você poder potencializar um município maior ou menor, porque aonde a gente roda aqui, você vê que tem aproximação com relação a familiares, né? Parentes em cidades, com relação a negócio, né? Você vem de Malé negociar em São Mateus e São Mateus se vai em Paula Freitas ou Antônio Linto e as coisas acontecem muito em comum aqui, né? Nós somos uma região muito verde, né? Muito rica em verde, uma região das mais antigas e algo que a gente ainda precisa, Sas, é se perguntar por que que nós somos uma das menos desenvolvidas do estado do Paraná, né? E é uma luta que eu sei que você tem, que eu tenho, mas a gente

0: somente com união de forças e forças certas, né, para um caminho correto, que chegamos lá. Muitas vezes a política ela se dispersa, né? O poder pelo poder e o poder para aqueles que devem se manter e aproveito muitas vezes o caos, né, e a falta de informação para fazer e se aproveitar do status quo. E não é o que a gente pensa aqui, Sá. A gente conversa e vejo que você se coliga muito com as ideias que a gente tem, que é fazer alavancar a região pela riqueza que ela tem, pela matéria-prima que ela possui. E parabéns pelo trabalho, obrigado aqui pela sua presença aqui no nosso estúdio também.
1: Agradeço, Bacil, realmente nossas cidades, né? Cidades boas de se viver, né? Cidades que por vezes foram talvez penalizadas por tanto preservar, né? Nossas matas, nossa vegetação, mas enfim, nós precisamos buscar a política, mas a boa política, não a politicagem, né? De tentar desenvolver, olhar a questão da nossa BR, nossa 476, que precisa de uma infraestrutura melhor para trazer emprego e renda aí para nossa região. Então vamos buscar esse caminho, né? E que, como eu sempre falo, né, o fruto a gente busca para a população, para as pessoas da nossa região.
0: Tá certo. Sasso, obrigado então. Um abraço para você e obrigado pela visita aqui. Vamos ver se sai um chimarrão aqui, né? Tá passando pela nossa cidade, tá retornando, tá seguindo.
1: Vindo de Curitiba aí, passei para dar um abraço, conhecer e dar umas palavrinhas aí.
0: Tá certo. Segue para União de Vitória. Vá com cuidado, porque a nossa 476, em vez de ser um orgulho nosso, acaba sendo exemplo de uma rodovia péssima, mal cuidada e abandonada por tudo e por todos.
1: E há tempo a isso, né? Precisamos buscar a melhora dessa 476, que será benéfico aí para todo mundo.
0: Tá certo. Promessa já tem, né? Há muito tempo de duplicação e tudo mais, mas na prática não sai do lugar. 11:25, a gente volta aqui com muito mais, mas antes eu quero passar para você o seguinte. Só avisar que hoje tem a 8ª Festa do Pinhão na Capela Nossa Senhora do Rosário. Aliás, Nossa Senhora Rosa Mística, na Vila Pinheirinha, aqui pertinho, às 11 horas já começou. Tem a apresentação do CMEI Anjo da Guarda. Hoje também no CMEI Eliara, no pavilhão da Igreja São Benedito, na Vila Palmeirinha, às 14 horas tem festa junina. Hoje também fogueira na comunidade Meia Lua. A partir das 16 horas, os Piá do Baile estarão por lá, né, Buncho? Abrindo a gaita pra nós. Hoje também tem fogueira no Cepom, Betinho estará por lá. A fogueira na Capela do Paio Grande é hoje, às 20 horas. O pessoal é macuco, né? Da Ágora aí tá animado. Um abraço pra você. Herança de Tropeiro estará animando o Paio Grande. Amanhã, festa da Pai em Frontin. Vai ter um Santana de sorteio. Um Santana. E meus amigos Bombachudo, a bombacha é grande dos homens, estarão por lá também, tá certo? Então a Pai já vendeu quase 3.000 cartelas. Você quer aproveitar, é R$25 pra você ganhar um Santana, uma relíquia da Volkswagen. Eu já tive e se eu ganhasse até, eu acho que eu ia ficar com ele, viu? Será? Então vamos lá, tem mais festa aí, mas a gente anuncia numa próxima oportunidade e até semana que vem, 19, 20, 21 de junho, tem o duelo lá no Serginho, no Faxinal dos Elias, tá certo? Vamos seguindo aqui. Tudo de bom pra quem escuta nós aqui, 11:26.
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0: Já voltamos?
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0: Deixa eu colocar uma música aqui do Tia Luque, dessa música aqui é boa, 11:27 pra você. Eu só vou mandar um abraço pra Cida, que tá me ouvindo. Tá bom, minha querida, um abraço pra você. Beijo no seu coração, tem áudio aqui.
3: Bom dia, Bacil, aqui é Rosendo Cambará. Ah. Queria tocar uma música bem bonita aí, pra nós, qualquer uma.
0: Rosa Branca pra você.
3: Pro meu esposo João Paulo, e pro meu filho Natan, e pra minha nora Stephanie, de Vila Verde, e pra minha irmã Rosalene, que eu amo muito. E hoje, o que dá? Ah. Será que dá 2-0, ou o que dá?
0: Dá 1-0 pro Brasil aprender a jogar com humildade e ganhar essa Copa. Não adianta começar bastante lá em cima, que daí sobe o salto. Mas vamos torcer. Tando dando 1-0 e ganhando a primeira, tá louco de bando. Vamos pensar mais que isso, né? E você, o que que você acha que vai dar no Brasilzão hoje, hein? Guarda as figurinhas que eu tenho umas pra trocar também. Alô, Sérgio, estava aqui. Um abraço pra você. Dona Cecília, quanto? Quem tá fazendo aniversário hoje?
4: Bom dia, aqui é a Cecília Brunowski, Brunado, São João do Triunfo. Queria oferecer pro meu pai, Pedro Brunowski, da colônia Brumada.
0: Oi.
4: Que amanhã tá de aniversário.
0: Eu sabia, viu? Não sou vidente, mas sei das coisas. Tá bom, dona Cecília, um abraço, beijo no seu coração. Ô Lucas, liga pra mim, quero ganhar. E o Lucas é da outra rádio. Você acertou o WhatsApp, mas o locutor se errou. Mas fica o Bacil aqui, minha querida. O Lucas tá lá na co-irmã, como diz ele, né? E nós não estamos sorteando dinheiro aqui, é

0: já estão precisando um pouquinho, tá bom? Mas fique com Deus, Angelito, um abraço pra você. E que bom que estou escutando o rádio. Só você troca de sintonia, porque o WhatsApp se acertou, vai lá. Vamos que vamos aqui, 11:28.
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0: Essa aqui que pediram pra nós, essa?

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0: É isso aí, 11h49, vamos finalizando a programação. Alô, Marcelo! Marcelo e o Cristiano na Água Amarela estão fazendo uma casa. Tá, a obra tá bonita. Deixa eu falar pra vocês que, se imagina essas tábuas que vocês estão fazendo aqui, é de pinos. Devem ter pago aí uns R$50 a tábua, né? E não vai dar ser aproveitado nada depois. Imagina se a gente tivesse a permissão de fazer o quarto do pinheiro, né? Nós pagamos caro por uma madeira ruim, só porque nós não podemos cortar a nossa madeira boa que nós temos aqui na nossa região e cuidamos, né? A Thaís Golão da Meia Lua passando para convidar, a festa é hoje, a fogueira é hoje, o baile é hoje, a transmissão do jogo vai ter lá na fogueira também. Alô, Joelso também? É o Santana bonito teu. Esse aqui era aquele mais chique que tinha, né? Era o... esqueci aqui o nome dele aqui. Desse carro, mas era um Santana, uma qualidade bem boa. Gente, só me resta agradecer, eu vou finalizando a programação aqui. Aproveite, vá em festa, cuide da tua família, aproveite essa época boa de frio também para se agasalhar. Tá dando um surto de gripe aqui também. Alô, Juca Gadonski, não tem o telefone do teu primo lá da Meia Lua? Gente, eu tenho 76 primos. Me fale o qual, Juca. Só dos bacios, se eu for falar dos gelinhos que passa de 100. Então me ajude, me diga um deles pra mim te passar, homem do céu. 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Semileito, motorista maravilhoso, lindão do Cabritão aqui, né, meu amigão? Restam poucas vagas. 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Homem do céu, não deu tempo de passar ontem, semana passada na Nepomuceno, mas tenho certeza que foi uma fogueira boa demais. Meu amigo Hélio Brudzinski, do Espigãozinho, sábado, vem aqui, Bacio. Dia 20, vou fazer uma fogueira aqui na fazenda. Funcionários e tudo mais, apareça. Obrigado, meu querido. Um abraço para você. Minha amiga vereadora Alana, um abraço para você, toda a família. Obrigado pela audiência. O Nente aí no bar do Rio Claro do Sul. Como é que você tá, Nente? Põe Japão, nome do céu, senão vai pegar resfriado. O Carlinhos aqui tá comigo. O Júnior, pessoal aí de Prudentópolis. O João da Meia Lua, fala, João. Você tem fogueira hoje? Eu tô sabendo. Então deixa eu fazer o seguinente. Conta para nós aqui, João. Conta agora.
1: Nente, o jogo do Brasil. Ah. O telão e no barracão de rei da Meia Lua, beleza? Vai lá que.
0: Ah, é? Fala. Tá bom demais. Beleza, já apareceu aqui o áudio pra você. Bom demais. Só aí finalizando então aqui. Quem mais aqui? Mensagem. Ah, tá. Enfim. Achou já a capa da Export, Andrei, aí no Rio Claro ou não? Avisa mim. Avisa mim, parece. Avisa eu! 11h52, um forte abraço, fiquem todos com Deus. Vou deixar aqui uma música boa, boa de se tocar e boa de se ouvir. Um forte abraço, fiquem todos com Deus. Todo dia estou aqui na rádio, amanhã às 7 horas da manhã também. Até mais, tchau, tchau.
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1: Cancioneiro é uma coleção de composições, um acervo de poesias e, por extensão, o registro sonoro dessas canções.
2: Neste primeiro volume, procuramos preservar obras e compositores que foram precursores e serão eternamente referências do rico e fértil cancioneiro do Rio Grande.

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1: Maravilha, agora meio-dia e três, como é que você tá? Tudo bem? Bom início de tarde, um bom finalzão de semana pra você.

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1: Tá começando por aqui então o nosso Som do Sul nesse finalzão de semana. E olha, desejo que seja um sábado maravilhoso pra você. Solzinho apareceu, a previsão não errou dessa vez. Amanhã, domingo, daqui a pouco eu te conto como é que vai ficar, porque hoje acertou, né? Sozinho já saiu de manhã pra deixar esse final de semana maravilhoso, mais aquecido, do jeitinho que você gosta, bem depois de um dia dos namorados, apaixonados. Você inventou de bom aí, namorou bastante, saiu bastante, curtiu com seu amor. Ó, enfim, então agora você vai curtir, é muita música, muita bandinha por aqui até as 3 da tarde. Você participa com a gente também no 988042851, inclusive você pode até pedir a tua música, porém somente músicas de bandas, que é o que a gente vai trazer pra você a partir de agora. Bom sábado pra todo mundo aí, 12:05.
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0: na programação da Cultura Sul FM, o nosso som do Sul. Esse é o som da banda Enigma. Isso não é amor. Deixa eu mandar um abraço aqui pro Marcelo e também pro Cristiano, pessoal que tá na obra aí acompanhando a gente. Obrigado pelo carinho de vocês, um bom trabalho, bom sabadão. Sempre ligados, curtindo aqui a nossa programação da Cultura Sul FM. O Arles tá na sintonia, mandando um alôzão aí pra Ana Macedo e para todo o pessoal que tá na sintonia. Obrigado aí pelo carinho de vocês. Grande abraço, um bom final de semana. Mariana também tá na sintonia. A Inês Furtaki. Tive a pessoa lá da Lagoa da Cruz na audiência com a gente aqui no nosso sabadão. Seu finalzão de semana com o nosso Som do Sul.
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agora 12:16 aqui na nossa programação da Cultura Sua FM. Silvio São Francisco, Um Homem Quando Chora. Daqui a pouquinho, mais músicas pra você por aqui.

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0: bom sabadão pra você. Deixa eu mandar um alô aqui, quem tá me acompanhando é a Joaquina Okinoski, né? Okonoski, né? Alô, Joaquina, um abraço pra você, também pro Vilmar, na sintonia com a gente por aqui, acompanhando a nossa programação da Cultura Sua FM. A Sueli de Fátima também com a família, tá curtindo. O Ari, um abraço, Ari, tudo de bom aí pra você, obrigado pela audiência. A música não para por aqui.
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Na Cultura Sua FM, meio-dia 29, banda Céu e Cantos, o Corpo Furado. A gente continua por aqui daqui a pouquinho com muito mais músicas pra você na sua tarde de finalzão de semana.

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Cultura Sul FM 18, agora faltando para uma. A gente ouviu Banda KN, Não Devo Mais Ficar. Esse é o nosso som do Sul de hoje. Finalzão de semana, sabadão maravilhoso. Para você que gosta de acompanhar aqui a nossa programação de sábado, tem muita música para você que tá acompanhando a gente. Então não sai daí não, que já já tem mais.

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0: Pois é, essa cultura Sul FM com o nosso som do Sul. O Wellington tá na sintonia com a gente, lá da Vila Amaral. Um abraço para você e o Wellington, toda a família acompanhando a nossa programação de hoje aqui do nosso Som do Sul. A Márcia Cuba, lá do Lajeadinho, também tá na audiência. Obrigado, Márcia. Um abraço para você. Bom fim de semana.
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Sabadão, finalzão de semana, para você que está acompanhando a gente. Agradeço a sua sintonia. Hoje não estou falando muito, devido ao qual você já percebeu aí que minha voz não tá aquelas coisas para hoje, né? Foi de uma hora para outra hoje, de manhã já virou tudo. Um minuto então para 1 da tarde. A gente volta daqui a pouquinho com mais músicas para você. Oh,

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Na Cultura Sua FM, você ouviu Terceira Dimensão, 99 alguma coisa. Daqui a pouquinho tem muito mais pra você na nossa tarde de final de semana, sabadão, hoje dia 13 de junho.

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0: Vamos lá então, com mais participações por aqui, o pessoal que tá participando junto com a gente no Som da Cultura, Sua FM. Deixa eu mandar um salve aqui. O Osmar, lá da Lapa, tá na audiência. Osmar, um abraço aí pra você, pra todo o pessoal que tá na audiência, acompanhando aqui na nossa programação. A Ilze, lá de Mafra, também tá na sintonia. Obrigado, você e todos da família. O Lenilson, a Paula, Ana Lu e o Arthur também tá por aqui. O Arthur, vamos dar um abraço aí. Fala, Arthur.
1: Boa tarde, Roberto. Quero mandar um abraço pra minha mãe, Ana Paula, pro meu pai, Lenilson, pra minha irmã, Ana Lu, pra minha tia, Ivonete, pro vô Léo, pro padrinho Girael, pra vó Ivanilda e pro vô Luiz. Um abraço pra você da Cultura Sul, sou muito seu fã.
0: Tá certo, obrigado, Arthur. Um abraço pra você. Tudo de bom, sempre acompanhando a gente aqui na Cultura Sul FM. É, a Rosemir, o João Paulo também tá na audiência, tá curtindo a nossa programação por aqui, um alusão especial para vocês. O Josney Borcati lá na Barra Bonita, toda a família, um abraço para vocês aí, agradeço a sintonia e a audiência com a gente na Cultura.
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0: na programação da Cultura Sul FM. Esse é o nosso Som do Sul de sabadão, finalzão de semana. A Luzinete lá da Água Branca tá na audiência com a gente. Obrigado, Luzinete, um abraço aí pra você. Tudo de bom, continue sempre por aqui acompanhando aí, desejando melhoras aqui. Hoje a garganta realmente resolveu passar uma rasteira, né? Deixa eu ver, o Joel está na sintonia, acho que vai mandar uma alusão. Fala, Joel, senhor.
1: Boa tarde, senhor Roberto Neves, estamos na escuta aí no Pinhãozinho, São João Triunfo, estamos no nosso amigo Avardino, meu amigo Galiciano, compadre Neno, compadre Chico e a minha esposa Adriana, estamos na escuta aí. E mais um neguinho, nós estamos pedindo uma música pra você tocar pra nós, a Banda Real do Paraná, Ponto de Ônibus pra nós. Se puder, atenda nós aí. Estamos na escuta aí no Pinhãozinho.
0: Beleza, obrigado, um abraço pra vocês. A Regiane Tcheco, lá de Antônio Linto, com a família, tá na audiência também.

Esse é o nosso Som do Sul de hoje, sabadão, dia 13. Banda Real do Paraná, ponto de ônibus. Daqui a pouquinho tem mais músicas pra você, não sai daí.

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Paulinho Dio aqui na nossa programação do Som do Sul deste sábado maravilhoso. Pra você que está me acompanhando aí, um grande abraço, uma excelente tarde, que seja um final de semana cheio de muita coisa boa pra você e pra toda a sua família. Daqui a pouquinho tem mais músicas.

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Então tá dando sequência aqui na nossa programação da Cultura Sul FM, do nosso Som do Sul. Deixa eu mandar um salve aqui pra rapaziada no Rancho dos Amigos, o Graia, o Bolinho, Juninho, Bombeiro, Flávio, o Bugai. Abração pra vocês aí, continuem sempre com a gente, acompanhando aqui nossa programação. A Cristiane, lá de Colônia Lagoa, tá na sintonia também. Obrigado, Cristiane, bom sábado pra você. Feliz finalzão de semana, curtindo aqui a nossa programação. A Iris, lá de Palmeira, também tá na audiência com a gente. Obrigado, Iris. Um abraço aí pra você. Tá mandando especialmente pro seu amor, o Nelson, aqui no Arco-Íris, em Palmeiras. Em Palmeira, né? Deixa eu ver aqui, que eu falei o nome dela errado. É a Leonilda. Ô, Leonilda, um abraço aí pra você, mandando então pro seu amor, o Nelson, ali do Arco-Íris, em Palmeira, na sintonia com a gente por aqui. Um abração pra vocês aí, agradeço a audiência. Deixa eu ver, o Eliseu tá na sintonia com a gente também, tá curtindo aqui a nossa programação do Som do Sul. Obrigado, Eliseu, um abraço a você e toda a sua família.

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Pois é, esse é o Som da Cultura Sul FM no nosso Som do Sul de hoje. E sabadão, finalzão de semana. Pra você que está acompanhando aqui a nossa programação, grande abraço pra você. Uma excelente tarde. Já já tem mais músicas.

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1: Pois é, a gente vai dando sequência aqui no nosso Som do Sul, do jeitinho que você gosta, até as 3 da tarde, depois tem uma mistura fina. Tem um toque aqui, deixa eu ver quem vai falar comigo, mandou um áudio aqui, vamos ouvir.
2: Opa, boa tarde. Roberto Neves aí, nós estamos na escuta e tá aí o Jorge aqui, minha amiga Adriana, meu amigo Antônio aqui, do Simão aqui, meu amigo Aguinaldo aqui, ó, nós estamos na escuta aí. Ah, não consegue mandar lá uma música pra nós curtir lá, Cachaqueira? É nóis, tá? Tamo tomando uma gelada aí, ó.
1: Não é fácil não, hein? Uma geladinha agora vai bem, né? No meu caso já não posso, eu vou ter que tomar um quentão depois pra ver se aquece a garganta. 2 em 1 agora.
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0: Olha aí o nosso Som do Sul, São Francisco. Cachorrinho aqui na programação. A Maria, lá do Caetá, também tá na audiência. Oi, Maria, tudo bem aí? Um abraço para você, para toda a sua família, acompanhando aqui o nosso Som do Sul. O Sebastião, lá de São João do Triunfo, também tá na audiência. Obrigado, Sebastião. Um abraço para você. Um bom fim de semana.
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Muito bem, esse é o nosso Som do Sul, Grupo Carisma. Te amo e não te quero. Agora 2h15, a gente continua por aqui já já com muito mais músicas na sua tarde de sabadão, de finalzão de semana.

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0: Vamos dando sequência por aqui, deixa eu ver o pessoal que tá curtindo a nossa programação. O Luiz Fernando tá na audiência. Um abraço para você, Luiz. Continue por aqui, deixa eu ver quem mais.
1: Opa, Roberto Neves. Aqui é do Piauzinho, vejo a tábua, manda uma cerveja, assando a carne aqui, ó. Queria que você tocasse lá, ó. Aquela Abelô do Gago.
2: Terceira dimensão.
0: Beleza.
1: Toninho tá falando.
0: Valeu, Toninho. Um abraço pra você e pra todo o pessoal aí.
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Nosso som do sul de finalzão de semana, de sabadão pra você que tá acompanhando aqui a nossa programação da cultura. Um grande abraço, um bom sábado. Já já tem mais músicas.

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0: Cultura CFM, a gente vai fechando aqui o nosso Som do Sul. Próximo sábado tem mais. Pra você que se liga na programação, bom finalzão de semana.
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1: Boa tarde, sejam bem-vindos aqui na

0: Rádio Cultura, sua FM, mas calma aí. Como assim? Gente, vocês ouviram essa vinheta? Será que tá errado? Eu acho que quem programou, programou errado, hein? Essa vinheta tá falando Juliana e Selma? É isso mesmo? É isso mesmo, produção? Quem chegou aqui comigo hoje?
1: Eu voltei, gente. Que saudade. Ai, gente, que saudade que eu tava. Mistura fina. Mistura fina, eu e Juliane. Gente, voltei de uma temporada, depois de uma temporadinha fora. Mas não tem, né, gente? O que tá no coração da gente não tem como deixar pra trás. A gente volta, com certeza. Estou aqui junto com a Ju. Quantos anos de Mistura Fina? 12, vamos completar esse ano, né?
0: Esse ano em novembro, 12 anos no ar.
1: 12 anos de Mistura Fina, gente, é uma história assim que a gente espera que seja pra sempre, né? Que seja pra muito, muito, muitos anos. Não tá velhinha as duas aqui, vamos tá Mistura Fina no ar.
0: Quase sem voz já, mas a gente vai estar aqui, né, Selma?
1: É isso mesmo. E claro, né, graças a quem? É você.

0: Uma 12 anos de mistura fina.
1: Isso mesmo, a Selma está de volta, gente. Pensa na alegria da Juliane aqui e, claro, né, com certeza de vocês, nossos ouvintes, que estão sempre aqui. E quero desde já agradecer também por vocês terem ficado comigo todo esse tempinho, né? E sempre mandando mensagens e, principalmente, né, agradecer a Selma por ter voltado. Amém! Que bom que ela voltou. Gente do céu, eu tava morrendo de medo, sério. Agora eu vou confessar pra vocês, eu tava morrendo de medo que essa mulher não voltasse. Mas enfim, como ela mesma falou, né? O filho bom sempre a casa volta, né? Então, seja re-bem-vinda, minha amiga, minha colega, minha parceira, minha super aí, né? Como se fosse irmã. Acho que a gente, todos esses anos aí juntos, a gente já criou uma amizade assim que é indescritível. E eu já chorei um monte, já abracei, já vamos tomar café junto e tudo isso, né? Tem muitas novidades aqui, tanto da minha parte quanto dela. Mas aqui também pra vocês, a gente vai sempre estar trazendo novidades e agora, né, ainda mais animação com a Selma aqui com a gente.
0: É isso mesmo, gente. Eu que tenho que agradecer a Ju por segurar as pontas aí. Eu sabia que eu ia voltar, né? Eu sabia, mas a gente sempre fica com aquele, mas e se, né? E se acontecer alguma coisa e não voltar, né? Mas não, gente, tô aqui, a gente tá junto, e sim, e o Mistura Fina está no ar a partir de agora, claro, com muita música boa, conversa, risada e a companhia do seu sábado à tarde. Então, não sai daí, aumente o volume do rádio.
1: Começou o Mistura Fina, agora sim, Juliane e Selma com você até as 5 horas da tarde. A gente volta já, vamos de música, tem mais Mistura Fina até as 5.
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0: Estamos de volta, Mistura Fina pra você aqui na Rádio Cultura Sul FM, neste sabadão lindo, dia 13 de junho. Estamos quase na metade do mês. Manda mensagem aqui, participa no 9885... Nossa, 28045858. Nossa, gente, me confundi tudo. Fala aí o telefone, Selma, volta aí e já fala aqui.
1: 98804-2851. Sabadão, quem jogo do Brasil? Quem que vai assistir o jogo do Brasil? Eu vou assistir, você vai, Ju?
0: Brasil, Will, claro que eu vou, né, Selma? Vamos torcer pro Brasil, gente. Nada, nada, mas é o nosso país. E esse ano, olha, eu não sei não, viu? Eu acho que dá boa. Eu acho que dá.
1: É, gente, vamos torcer pra que sim, né? Afinal, nosso Brasil aí.

0: Tá no mundo inteiro, né? Olhando agora, olhando o Brasil, né? Lá em Malta, até o Pierre falou, eu acho que o Brasil vai ser o campeão. Eu falei, ah, tomara que seja.
1: Nossa, a torcida é pra isso, né? Então bora com a gente também, semana que vem, de repente aí a gente bola alguma coisa aí, né? Ligado ao futebol, à Copa do Mundo, porque realmente é algo que movimenta, né, Selma? Movimento comércio, todo mundo, quer queira ou quer não, gosta de futebol. O futebol é a paixão nacional, então a gente ficou aí meio sem esperança, né, nesses últimos anos. Mas esse ano vamos acreditar aí que acho que o Hexa vem.
0: Vamos torcer e quando estiver assistindo o jogo, pede uma pizza lá da Bambini pra comemorar, né? Tem tanta coisa.
1: Nossa,
0: boa.
1: Que delícia.
0: Ai, gente, eu amo. 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Não tinha, mas aqui tem.
1: 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Lá não tinha?
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1: 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Não sai daí, não.

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0: E pra você que tá chegando agora, tá ligando o rádio agora, seja bem-vindo, seja bem-vinda. Eu sou a Juliane Ferraz.
1: E eu sou a Selma Santana, de volta.
0: É, pra você que tá chegando agora, sim, não é miragem, não é nada de alucinação. É a Selma que voltou! E nós estamos aqui, né, te fazendo companhia até às 5 horas da tarde, trazendo aí os melhores divulgadores, as melhores músicas, aquela mistura que você já está acostumado há quase 12 anos, né? 11 anos, vamos fazer 12 anos esse ano, então, aqui no ar, na Cultura Sua FM. 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
0: Vamos de música, então? Mistura Fina no Ar.

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0: 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Conosco, Mistura Fina, comigo, Juliane Ferraz, e a Selma está aqui hoje. Sim, gente, ela voltou.
1: Pois é, gente, estou de volta e agora voltei para ficar, porque aqui é o meu lugar e aqui eu não saio mais. Uhul! E é isso, gente, bom demais ter vocês aqui, Mistura Fina no ar. Sempre com aquele carinho que a gente faz com muito amor a programação para vocês. 12 anos já quase de programa e a gente agradece demais vocês. E lá em Malta, gente, eu senti muita, muita falta da nossa comida aqui de São Mateus do Sul, né? Porque comida igual a nossa não tem em lugar nenhum do mundo. Eu viajei para vários lugares, mas não tem, gente. A nossa comida é bom demais. E um dos meus lugares favoritos, claro.

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0: E neste momento, pra você que tá ouvindo aí o Mistura Fina, com certeza estava aguardando, não é mesmo? Selma, é o seguinte, a gente continuou fazendo o Relembrando o Passado. E o que deu de falação quando chega o Relembrando o Passado, não tá escrito. Muitas mensagens, os ouvintes realmente gostam muito, porque claro, né? A gente relembra aquelas músicas, aqueles sucessos do passado. Então a gente vai trazer novamente hoje aqui no Mistura Fina o Relembrando o Passado. Selma.
1: Ai, eu amo, é meu quadro favorito, assim, porque relembrando o passado, gente, a gente realmente relembra, né? Tem tantas. E música é uma coisa que marca muito. Então, quando você ouve uma música lá dos anos 80, dos anos 90, que você aconteceu alguma coisa, alguma situação, você, com certeza você volta, viaja no tempo, né? Volta no tempo. E é bom demais. E até essa semana, Ju, foi aniversário da Bonnie Tyler, dia 8 de junho. E ia ter um show da Bonnie Tyler no dia 22 de maio, lá em Malta. Eu ia, eu tava comprando ingresso, porque eu ia no show, porque eu adoro a voz dela e tudo. E ela acabou passando mal, inclusive, ela acho que ainda está no hospital. É, e acabaram cancelando o show dela, né? Mas eu ia no show da Bonnie Tyler, gente. Inclusive, teve em Curitiba, não faz muito tempo, ano passado e tal. E é um dos Relembrando o Passado, assim, que eu amo, né? Então, só pra deixar registrado, assim. E vamos curtir, porque música boa não tem idade.
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0: como já diz aquele ditado, né? Tudo que é bom dura pouco, gente. É, já passou o tempo, ainda mais hoje aqui com a Selma junto comigo, é, voltando aí à ativa no Mistura Fina depois de 6 meses. Hoje ela já voltou e nós estamos aqui novamente aí pra daqui pra frente continuar fazendo a alegria do seu rádio nos sábados, nas suas tardes de sábado, com certeza nós estaremos presentes. É só você ligar o rádio, aumentar o volume e ficar com a gente. Mas hoje o programa já tá terminando, é, já tá no finalzinho aí, a gente vai deixar vocês com mais músicas e claro, né, já quero deixar aqui o meu agradecimento especial pra você que estava aí com a gente, pra você que sempre acompanha a gente, continua seguindo lá o Instagram, tem logo logo promoções aí pra vocês também lá no Instagram. E primeiramente assim, agradecer a Deus, né? Agradecer a Deus por tudo isso que nós estamos vivendo, agradecer pela volta da Selma, que foi assim incrível. É, ela tem muitas histórias, com certeza, né? No decorrer dos programas ela vai contando um pouquinho também como que foi, né? Agora a gente tem que fazer um Mulheres que Arrasam ainda melhor só com a Selma, né, gente? Vou fazer uma entrevista com ela aqui, Mulheres que Arrasam, Selma Santana, é do mundo, né? Não é nem só daqui de São Mateus agora, é Selma Santana do mundo. Então, obrigado pela sua participação, obrigada pela sua audiência e até sábado que vem a gente tá de volta aqui no Mistura Fina. Beijo, gente. Tchau, pessoal.
1: Isso aí, gente. Obrigada pelo carinho de sempre. Segue a gente lá no Instagram, tá bom?

0: postando coisas legais lá. Vamos renovar algumas coisas também, né, Ju? Vamos fazer coisas novas, porque a gente gosta disso. E vamos seguir aí com Mistura Fina, sempre, sempre juntinho com a gente, né? Conosco, comigo, com a Ju e com todos vocês, tá bom? Beijo pra vocês, fiquem bem, ótimo final de semana. Curtam o Jogo do Brasil, vamos torcer bastante. E até mais, sábado que vem tem mais Mistura Fina. Tchau!
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3: Oi, gente, boa tarde, bom sábado pra você, dia 13 de junho. E o nosso Bem Sertanejo, as músicas que você gosta, é pra você curtir, pra quem tá em São Mateus e na nossa região nesse sabadão, final de semana. Hoje tem jogo do Brasil, Brasil e Marrocos, o que você acha, hein? Será que a seleção vai começar já muito bem? Você acha que a seleção tem chances de ganhar a Copa deste ano, sim ou não? O que que você acha, hein? Boa tarde, São Mateus, boa tarde, região, as mais de 40 cidades que se ligam e acompanham a programação aqui da Cultura Sul FM. Lembrando que às 6 horas da tarde nós temos o especial Gargantas de Ouro do Brasil, aquele especial da dupla Milionário e José Rico, que você confere sempre aqui na programação da Cultura Sul FM. Uma boa tarde, um bom final de semana para você de São Mateus, para você da região, para você que tá no carro levando a cultura de carona sempre, os amigos caminhoneiros, caminhoneiras passando pela nossa região, pelos quatro cantos ligados na melhor programação. Boa tarde, bom sábado pra você. É o Bem Sertanejo que está no ar.
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2: Boa tarde pra você, um excelente sabadão. 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

0: 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E tá com a gente aqui no Bem Sertanejo. 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E tá com a gente aqui no Bem Sertanejo. A música que você gosta, o som que você curte, é o Sertanejo Classe A no nosso Bem Sertanejo.
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0: Tá ligado no Bem Sertanejo, sabadão, final de semana, clima de Copa. 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

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Bom final de semana pra você no sabadão, ligado aqui no Bem Sertanejo. É o programa do jeito que você gosta, com os anos 80, 70, 90 e 2000 no seu final de semana. 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

0: 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E a programação no final de semana, que está fazendo por aí? Tudo bem? Tudo certo? Gosta de música boa? Então tá chegando muito mais para você por aqui. Bom final de semana. É bem, bem sertanejo.
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0: Na Cultura Sul FM, final de semana é bom demais porque tá no Bem Sertanejo, o programa que você gosta até às 7 horas aqui na Cultura Sul FM. 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Alô, William, forte abraço, é CWR com a gente, CWR aqui na programação do nosso Bem Sertanejo, o programa do jeito que você gosta. 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

Boa tarde pra você, um excelente sabadão. 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

0: 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E tá com a gente aqui no Bem Sertanejo. 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E tá com a gente aqui no Bem Sertanejo. 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
1: Na Cultura Sul FM, final de semana é bom demais porque tá no Bem Sertanejo, o programa que você gosta até às 7 horas aqui na Cultura Sul FM. 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Alô, William, forte abraço, é CWR com a gente, CWR aqui na programação do nosso Bem Sertanejo, o programa do jeito que você gosta. 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

0: Ligado no Bem Sertanejo, sabadão, final de semana, clima de Copa. 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

0: 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Bom final de semana pra você no Sabadão, ligado aqui no Bem Sertanejo. É o programa do jeito que você gosta, com os anos 80, 70, 90 e 2000 no seu final de semana. 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E a programação no final de semana, que está fazendo por aí? Tudo bem? Tudo certo? Gosta de música boa? Então tá chegando muito mais para você por aqui. Bom final de semana. É Bem, Bem Sertanejo.
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0: Na Cultura Sul FM é bom demais, porque aqui o final de semana é diferente, minha gente. É o bem sertanejo do jeito que você gosta que tá terminando. É assim mesmo, hein? Músicas boas, o sertanejo que você gosta, você ouve, você curte aqui na nossa programação. Quero mandar um abraço para quem tá acompanhando, para quem tá ouvindo sempre o bem sertanejo. Amanhã, domingão, dia de almoçar no Recanto dos Amigos, não esqueça, o melhor rodízio, espeto corrido da região. E eu, Cleverson Daniel, tô indo embora porque tá na minha hora e a gente se fala sempre aqui na Cultura Sul FM. Segunda-feira, às 7 horas da manhã, tem o nosso Cultura Sul Notícias, primeira edição, com o repórter Sérgio Soriani. E a gente se fala, tá? Bom final de semana, um abraço pra você, que você aproveite bastante e continue sempre ligado na Cultura Sul FM, a rádio que cobre mais de 50 cidades, a maior audiência do sul do Paraná e também de todo o Planalto Norte de Santa Catarina. Um abraço pra você, excelente final de semana.
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3: Obrigado, Valéria. 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
1: Não. Nunca mais.
0: Por que, amor?

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